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1: Aí, meu compadre, vou falar pra ela agora.

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E a hora certa, 12:03.

0: Sí.
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1: É inevitável.

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1: 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E a hora certa.
2: 3:01.
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0: Pessoal, vou dizer pra vocês agora a pura filosofia do Cerrado.
1: Ei, quem achar que tão errado, que atira o primeiro tomate.

0: professor.
1: Professor, eu estou chateado. Bati no rosto de uma linda garota, agora estou triste, sabe?
2: Você bateu na moça por quê?
1: Bati porque ela me xingou, hein?
2: Bem, e do que foi que ela lhe xingou?
1: Ela me xingou de um tal de I love you.
2: O que é isso, meu amigo? Ela disse que te ama.
1: Então ela disse que me ama?
2: É claro.

0: É, quem nasce burro tem que comer capim.
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2: 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E a hora certa,
3: 3:58.
4: A mexer com as mulheres comigo.
5: Então manda lá.

0: mañana. As moças de nome Gilda
1: são muito de Veltilda.
0: Ué, quase que não deu, hein?
1: Ajeitei.

0: perna fina. Moça de nome Marilu.
1: Muda de nome que isso não serve pra rimar.
0: Moça de nome Juju.
1: A rima é a mesma.
0: Ah, mas tem que arrimar, compadre.
1: Ah, então vai ser o último nome esse, hein?
0: Moça de nome Marilu.
1: Gosta de comer angu.
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1: 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E a hora certa, 5 horas.

0: caminhoneirada de todo o Brasil! Tudo certo por aí, turma? Hora de bater marcha! Por cá, o Fernando Riquetti! Simbora nós, que essa meia hora é só nossa! Brasil Caminhoneiro, tá no ar! Nossa equipe de reportagem esteve na Baixada Santista, acompanhando o dia a dia da turma do trecho no Porto de Santos. Eu conversei com o Marcos, gaúcho de Passo Fundo, é caminhoneiro autônomo há 30 anos. Paulinho, roda a matéria.
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2: Pois é, gente, esse camarada aqui roda o Brasil todo. Acabou de ancorar aqui pelos lados da Baixada Santista, né? Tá aqui numa streamline, que é caminhão dele mesmo, viu? Agora, Marcão, é o seguinte, ó, já tá batendo meio-dia, não tô vendo restaurante, não tem nada. Como é que vai fazer pra dar uma forrada no estômago aí?
3: Ah, ele dá na caixa, né?
2: Região aqui não é meio abandonada, meio ema. Eu até agora não vi passando nenhuma segurança nem nada.
3: Aqui não aparece nada. Tem banheiro, não tem nada, é tudo abandonado, hein?
2: E aí, sempre vem alguém aí churinçar o pavio aí, cutucar, pedir alguma coisa, como é que é?
3: Ah, tem agorizado, mas agorizado de gente boa, eles entendem bem, ó, o nosso lado também.
2: Ah, bom. Agora o que falta realmente é um ponto de apoio aí pra vocês.
3: Ah, né? Estacionamento, né? E no estacionamento lá em cima da serra é bom lá, mas geralmente tá lotado.
0: Quem também tá no puxa da pluma é o Caio. Só que ele nunca tá sozinho, viu? A esposa Naira vai sempre junto.
2: Quer dizer que a dona Naira tá sempre fazendo companhia pra você.
4: Ah, e é 24/48. Ah, é. Tá? Ela vai sempre junto aí, parceira mesmo. Tem que só agradecer a Deus mesmo.
2: Os homens já sofrem demais. Mulheres, então, devem sofrer ainda mais, né?
5: Sofremos muito. É bem complicado. Quando a gente vem pra cá, a gente pensa até duas vezes,
2: é
5: né?
2: Mesmo.
5: Tem que enfrentar um pouquinho. Dificuldade todo mundo passa, né? Mas... tamo aí.
2: Agora, as empresas costumam, de repente, facilitar, entender que está se tratando de mulheres, o pessoal cede um banheiro, uma área aí que com um pouco mais de segurança para vocês ou não?
5: Muitas das vezes não. É. Muitas das vezes a gente sofre bastante. Já houve casos da gente vir ficar 3 dias aqui.
2: É mesmo, galera?
5: E ter que procurar outro canto, pegar Uber, ir para a cidade, tomar banho para voltar. Ter empresas que barrou a gente para tomar banho, para usar um banheiro.
2: Nossa,
5: bem difícil mesmo.
4: Assim, a gente vê as obras aí que estão fazendo assim, mas até então não é o que estão falando, né?
2: Sim.
4: Que estão prometendo, né? Porque não é fácil aí, se for se colocar aí num lugar. A gente veio de tão longe aí, 2.600 quilômetros para vir, aí você passa perrengue aqui, né? E querendo ou não, se não for o caminhão hoje, o Brasil não para, né?
2: Literalmente.
4: É dessa maneira aí.
0: É desse jeito, é desse modelo mesmo aí, viu, Caio? Para o Brasil mesmo. Longas filas e demora para carregar ou descarregar no Porto de Santos resultam em perdas de tempo e também de dinheiro. E já passou da hora, hein? Cá entre nós, das autoridades fazerem alguma coisa para melhorar a vida dos estradeiros.
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0: Bom, parceiro, você está habituado a ver policiais rodoviários federais ao longo do seu trajeto, não é mesmo? Pois é. Agora, você sabe onde é que são formados esses policiais? Você sabia que existe uma universidade? É verdade, universidade para capacitar aí, ó, os policiais rodoviários. Quem vai explicar tudinho pra gente é ele, Francisco Garonce, o nosso repórter especial. É contigo, Garonce.
7: Turma do Brasil Caminhoneiro, quem tá no trecho sabe que lugar onde tem policial rodoviário federal é sempre um lugar mais seguro para rodar. Mas o que muita gente não sabe é onde nem como são formados esses policiais que cuidam das rodovias no Brasil. E para conhecer o local de onde saem esses profissionais, hoje nós estamos aqui em Florianópolis, capital de Santa Catarina, para conhecer a Universidade da Polícia Rodoviária Federal. O policial rodoviário federal realiza atividades de fiscalização, patrulhamento e policiamento ostensivo, faz atendimento e socorro às vítimas de sinistros rodoviários, além de ações em diversas operações da PRF. São provas objetivas e discursivas, prova de títulos, teste de aptidão física, avaliação psicológica, biopsicossocial, de saúde e investigação social. Tendo passado em todas essas fases, só aí o candidato é inscrito no curso de formação profissional na Universidade PRF.
0: O Garonce conversou também com o inspetor Marcelo Vinícius, que é o coordenador geral da universidade. Vamos ouvi-los.
7: Inspetor, essa universidade inteira aqui, ela existe para trabalhar exclusivamente para a Polícia Rodoviária Federal?
8: Sim, ela faz a formação e o aperfeiçoamento dos nossos policiais e também de instituições parceiras, tanto do Brasil quanto do exterior. O curso de formação policial, ele faz parte do concurso público de ingresso na carreira. Nós temos aqui um período de 3 a 4 meses em que eles são incorporados à nossa realidade, à nossa rotina, diversas disciplinas que vão prepará-lo para atuação na atividade, saindo daqui prontos para o exercício da atividade no seu primeiro dia de trabalho.
7: E além da formação que a gente vê aí, atividades físicas, treinamento operacional, também tem uma preocupação em relação à formação tecnológica.
8: Sim, perfeito. A Polícia Rodoviária Federal hoje trabalha com muita tecnologia, que nos auxiliam na nossa atividade diária. E essa preparação é feita dentro do curso de formação profissional. Então, a formação é bem ampla.
7: Inspetor, para ser policial, sem dúvida ele precisa entender de legislação de trânsito. E isso é abordado aqui.
8: Sim, sim. Muitas aulas referente ao aprendizado da legislação de trânsito, mas não só isso. Aqui ele é preparado, de fato, para ser um policial em todos os aspectos. Trabalhar tanto a segurança viária quanto à segurança pública, questões de segurança pública.
7: A fiscalização feita pela Polícia Rodoviária Federal é apenas uma parte de um trabalho bem maior que, no conjunto, tem como meta promover segurança para todos que utilizam as rodovias brasileiras. É isso aí, turma! Entender a formação do policial rodoviário federal ajuda quem está no trecho a compreender a capacidade desses profissionais. E muito mais importante do que isso é saber o papel deles na segurança das rodovias brasileiras.
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0: Vamos de música!

0: quem não fez vai ficar à vontade.
1: Quem não fez, não faz mal.
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3: Desde sua chegada no Brasil, o aplicativo WhatsApp ajudou a minimizar o custo no bolso dos estradeiros com as operadoras de telefone. O carreteiro Victor Amarante fala da importância das amizades no trecho. Vamos ouvir.
4: Sim, a gente procura ter bastante amizades, né? Até informação do trecho também, que é importante, né? Dicas de carga também, então é muito importante esse bate-papo com os colegas de trabalho, né? Colega motorista também, é muito importante isso, né? A gente às vezes acaba ficando bastante tempo, 30, 40 dias fora, e os colegas do trecho acaba sendo a sua família ali, então a gente usa esse tempo aí pra gente poder bater um papo e acabar com pouca solidão, né?
3: É isso aí, Vitão! Achou a solidão! E o que que você acha dos aplicativos de frete?
4: É, isso ajuda, né? Antigamente você tinha que ir nos lugares de carga, e hoje com esse aplicativo, em qualquer lugar que você tiver do Brasil, ele te indica a melhor carga, o lugar mais perto. Então esse aplicativo aí veio pra ajudar aí a gente que vai caçando frete aí, então é muito importante esse aplicativo aí pra nós.
3: Esse foi o estradeiro Victor Amarante. Só uma coisa, viu, turma? Não acredite em tudo aquilo que você lê, escuta ou vê através dos aplicativos. Isso vale pra qualquer assunto. Então, sempre confira a procedência de tudo aquilo que você recebe. E claro, não consuma aquilo que não te faz bem.
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3: Tem música na boleia.

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2: Durma, eu estive no Sindicam, Sindicato dos Caminhoneiros Autônomos do Estado de São Paulo. E eu conversei com o Norival de Almeida. E aí, vamos ouvir a prosa?
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3: Desde quando o senhor está envolvido com o setor de transporte, aí, principalmente numa primeira etapa e tocando o caminhão?
4: Desde 1974.
3: Bom, de lá para cá muita coisa mudou no transporte, né, presidente?
4: E eu tenho saudade, porque antes ele era mais rendável, ele era mais amigo, ele era muito mais, eu diria, muito mais melhor do que hoje.
3: Em 1974, como é que o Norival imaginava ser o caminhoneiro? Você imaginava alguma coisa parecida aí, Norival? De repente dirigindo uns caminhões que voam, qualquer coisa assim ou não?
4: É difícil de você imaginar, porque eu comecei no 321, fui pro 1111, 1113, 1519, pro Jacaré, para depois eu chegar numa Scania 113. Então isso é que vai se caminhando dentro da vida, e você nunca imagina que com tantos anos depois, 40 anos depois, você estaria num patamar e talvez enfrentando todas essas dificuldades que eu te digo hoje que enfrentamos.
3: Bom, na época, para você fazer um cálculo de frete, colocar as contas tudo em dia, buscar uma oportunidade de trabalho, né? Como é que era? Tudo na base do papel, do lápis, no orelhão, fazendo ligação para a turma. Era um negócio bem complicado a gente comparar com as facilidades que a gente tem hoje, né?
4: Ah, antigamente você trabalhava muito regional, então por isso que eu disse que ele era mais rendável. Você viajava pouco, o teu tempo era mais valorizado. Agora hoje não, hoje você tem que transportar peso, você tem que andar distância e não é valorizado por isso, porque é o mercado. O Brasil cresceu e deixou a conta para a população pagar.
3: Bom, os trechos percorridos são maiores, a tecnologia que a gente tem no caminhão é completamente diferenciada, é um verdadeiro computador sobre rodas que a gente tem hoje aí, né? Os veículos que a gente tem oferecendo aí pelas montadoras. Como é que você vê o caminhoneiro do futuro? O que o caminhoneiro tem que fazer hoje no seu dia a dia para poder seguir na profissão e que ele tenha uma rentabilidade, por menor que ela seja, para poder, pelo menos, garantir a manutenção do seu veículo e conseguir levar o café, café com leite e o pão para dentro de casa?
4: Riquete, o caminhoneiro tem que adquirir conhecimento. Por mais que ele tenta fazer, nós somos um eterno aprendiz e ele tem por obrigação em fazer os seus cursos, se aperfeiçoar, ter o conhecimento, se colocar no lugar do outro. Ele tem que se colocar, ele tem que ter o conhecimento de se colocar no lugar do embarcador, no lugar do dono da transportadora, no lugar do destinatário que está recebendo a mercadoria e, claro, no lugar dele fazendo o transporte, porque ele é um dos pilares importante e necessário para o país e para o transporte rodoviário de carga.
3: Ele comentou, Riquet, você lembra quando a gente comentou uma vez, né, sobre os riscos que o caminhoneiro encontrava quando ia buscar o frete no aplicativo? A gente nunca sabia quem estava do outro lado, se era realmente ali um embarcador, se de repente a gente tinha ali realmente um empresário, se a gente tinha um caminhoneiro na outra ponta, ficava uma situação realmente complicada. E já fazendo aquela preparação para o caminhoneiro do futuro, você chegou até a mostrar para a gente, né, um aplicativo que você fazia aquela leitura, né, aquela leitura facial, e ali você consegue identificar se o camarada é do bem, se é um empresário do setor de transporte, se você tem um embarcador de verdade. Isso aí já foi uma baita revolução que vocês conseguiram colocar na época, hein?
4: Olha, é um trabalho que a gente vem fazendo, além de vários cursos de aperfeiçoamento do próprio caminhoneiro, a gente vem com certos aplicativos, até de frete, para poder facilitar a vida de ambos. E com essa meios de facial, então eu com certeza eu estou dando mais segurança para todo o transporte, tanto para o embarcador, para o destinatário, para o caminhoneiro, para a família do caminhoneiro, e diminuindo isso talvez o roubo, diminuindo o acidente. Por isso que eu disse, o caminhoneiro tem que se aperfeiçoar. Caminhoneiro aperfeiçoado, ele vai ser valorizado. Por isso que está com falta de caminhoneiro, porque precisa se aperfeiçoar para ser valorizado.
3: A exigência é muito no mercado, né, Dorival?
4: O mercado exige, não é a exigência de pessoal, é a exigência de mercado. Hoje quem não tem, não acompanha as necessidades que tem que ser feita, ele fica para trás, e ficar para trás é difícil de voltar à normalidade.
1: É isso, parceiro, não dá para vacilar, tem que se atualizar.
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1: Mais música para vocês. Zé Neto e Cristiano.

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1: Ó, o Fernando Riquetti chegando com dica de segurança pra você, parceiro. Você tá sempre atento a ela? Procura sinalizar toda vez que vai trocar de faixa ou fazer uma conversão? Essa comunicação, turma, é muito importante, porque quando sabemos das intenções do outro motorista, dá para prever as nossas ações. Dá para evitar freadas bruscas, dá para evitar buzinadas, palavrões, pequenas batidas e até mesmo grandes acidentes, principalmente na rodagem. Sem falar que deixar de usar seta é considerada infração grave. E tal, parceiro, ao ver um outro veículo dando seta, mantenha a distância, pois pode ser que o motorista está tendo ali alguma dificuldade para poder concluir a sua conversão. De repente tem algum carro parado logo mais à frente, um trânsito parado. E na tocada, parceiro, lembre-se sempre de usar tudo que está em suas mãos para poder evitar acidente. A seta é o principal e está bem do lado ali da tua mão esquerda, ali, ó, essa alavanquinha aí, viu? Para cima, seta para a direita. Para baixo, seta para a esquerda. Só assim, turma, podemos contribuir com a redução do número atual de tragédias no trânsito, que ainda é muito, mas muito alta também. Tá aí a dica de segurança do Riquetti, dica de segurança do Brasil Caminhoneiro para você.
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1: Que pena, tá chegando a hora de descer da boleia. Mas amanhã estaremos de volta para mais músicas e informações só para você. 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Muito obrigado pelo carinho e até amanhã, se Deus quiser.

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1: 5:30.
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4: Olá, bom dia. Bom giorno. Bom dia. Bom dia, bom dia, bom dia.

Mércoles em Cui, quarta-feira hoje. Vamos lá, os dias da semana: Lune, Marte, Mércoles, Dioba, que é amanhã, Vendre, que é sexta, sábado e domenica, ecco. E santi del giorno, hoje é dia de Santa Maria Madalena, São José da Palestina e São Felipe Evans. Hoje é dia do cantor lírico, não tem mais. João, o João 20:18. Maria Madalena foi anunciar aos discípulos que tinha visto o Senhor e contou o que Jesus lhe tinha dito. João 20:18. Louis Pasteur escreveu: não esconda de vossos filhos as dificuldades da vida. Ensina-lhes a trabalhá-las. Ah, não pode. Não pode. O Sr. Luiz não pode. Não pode, não. Não pode trabalhar, não. Não, não pode, não. A lua está em quarto crescente, caminhando para a lua cheia. Estamos na 16ª semana do tempo comum, com litúrgica branca.

Buongiorno para você, bom dia, bom dia. Demo avanti, então. Uma passada nas manchetes, tarifaço de 25% passa a valer nesta quarta-feira. Porque o Brasil evita retaliação imediata e como pode responder aos Estados Unidos? Para isso existe o Ministério das Relações Exteriores.

Militares dos Estados Unidos na guerra contra o Irã, as Forças Armadas do país confirmaram 17 mortos. Uma no Kuwait, 5 na Jordânia, 3 no Iraque, 6, 9 no Iraque e 2 na Arábia Saudita.

0: Aqui no estado que a coisa giripoca vai piar, porque o incêndio no galpão do Tribunal de Justiça do Espírito Santo destruiu 2,1 milhões de processos. O que acontece após o incêndio que destruiu? Vamos lá ver o que eles vão fazer. É? Os processos de família, categoria que inclui ações de pensão alimentícia, guarda, divórcio e os de inventário, não foram afetados pelo incêndio que destruiu o acervo físico de um galpão do Tribunal de Justiça do Espírito Santo. Segundo o tribunal, esses casos já estavam digitalizados e permanecem preservados. A informação foi confirmada pelo juiz de direito Anselmo Lage Laranja. De acordo com ele, embora o incêndio tenha destruído os processos físicos arquivados no local, os casos considerados mais sensíveis para a população estão armazenados em meio digital e não sofreram prejuízo. Uma parte significativa desse processo já estava digitalizada. Era um processo fundamentalmente da Grande Vitória, e o que veio do interior já veio digitalizado, e os processos mais sensíveis que tocam mais a vida das pessoas, como processo de família, processo de inventário, estão todos preservados porque também já estavam digitalizados. O incêndio atingiu o arquivo geral em Jardim Limoeiro, né, do Tribunal de Justiça, onde foram armazenados processos físicos já arquivados. Segundo o secretário-geral, boa parte desse material também já possui versão digital. Tá bom? Como diria a nona, pimeia e gusita.
1: Agora aqui, que horas? 5:38.

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1: 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Bom dia, Chico. Bom dia, quem tá mandando aqui. Vamos lá, Isaura Shell pediu o que você pediu?

0: 5h46.
1: Ontem o Santos pela Sul-Americana foi na Venezuela e chapou lá 4-1. O Santos respira com goleada em meio à crise financeira. Pago, atrasado. O Neymar não foi, não. Não foi, foi participar de um jogo de pôquer.

Hoje pelo Brasileirão tem Botafogo e Bragantino. Curitiba e Palmeiras. Ceará e CRB. Goiás e Sport. Pela Sul-Americana também tem jogo do Vasco, Independiente, Medellín e Vasco, 19 horas. É, no campeonato, não, aqui não, aqui é, é Liga das Nações, no vôlei, Brasil pega o Japão.

Dia 16, foi 2-1, Botafogo e Santos. 1-0 no Vitória e o Vasco. 1-1 Fluminense e Bragantino. Mirassol 2-1 em cima do Grêmio. E depois Atlético e Bahia já foi ontem, 1-1. Aí tem os jogos de hoje que foi já citado, né? Então vamos lá. O de hoje é Curitiba e Palmeiras, São Paulo e Atlético do Paraná, Internacional e Cruzeiro, 21h30. Na Arena Condá tem Chapecoense e Flamengo hoje, 21h30. E tem na Neoquímica amanhã, Corinthians e Remo. Voltemos ao nosso Mangaré. 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Supermercado Pagotto, tradição, qualidade, sempre ao seu lado. 5h51 agora. 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Um bom dia lá em Afonso Cláudio para o Naldo Vargas. Naldo,

Andiamo qua. 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

0: Acorda, cachorrada. Isso. Bom dia, pessoal que tá tirando leite. Bom dia. Tá frio sim, mas não tanto. Tá bom. Não dá aquele frio, não. Tá? Damastor.
1: Seis horas.

0: în intercesor Nasă Senhora. Aparecida, Jesus tome conta, a Virgem Maria tome conta de todo e cada um de nós. Pela força do Cristo que está vivendo na unidade de todos e cada um.
1: Dai-nos sempre nesta vida paz e amor do bom Jesus.
2: Ó Maria Santíssima, que em vossa imagem milagrosa de Aparecida espalhais inúmeros benefícios sobre o Brasil. Eu, embora indigno de pertencer ao número dos vossos servos, mas desejando participar dos benefícios da vossa misericórdia, prostrado a vossos pés, consagro-vos o entendimento para que sempre pense no amor que mereceis. Consagro-vos a língua para que sempre vos louve e propague a vossa devoção. Consagro-vos o coração para que depois de Deus vos ame sobre todas as coisas. Recebei-nos, ó Rainha incomparável, no ditoso número dos vossos servos. Acolhei-nos debaixo da vossa proteção. Socorrei-nos em nossas necessidades espirituais e temporais e, sobretudo, na hora da nossa morte. Abençoai-nos, ó Mãe Celestial, e com vossa poderosa intercessão, fortalecei-nos em nossa fraqueza, a fim de que, servindo-vos fielmente nesta vida, possamos louvar-vos, amar-vos e render-vos graças no céu, por toda a eternidade, assim seja. Pela intercessão de Nossa Senhora Aparecida, Rainha e Padroeira do Brasil, a bênção de Deus Onipotente, Pai, Filho e Espírito Santo, desça sobre vós e permaneça sempre. Amém.
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Buongiorno, buongiorno a tutti quanti che devo levantare su adesso. Vem um parichastro, um café. Hoje é dia do cantor lírico. Sim. E Santi del Giorno, hoje é dia de Santa Maria Madalena, São José da Palestina e São Felipe Evans. João capítulo 20, versículo 18. Maria Madalena foi anunciar aos discípulos que tinha visto o Senhor e contou o que Jesus lhe tinha dito. João 20, 18. Louis Pasteur escreveu: não esconda de vossos filhos as dificuldades da vida. Ensina-lhes a trabalhá-las. Não pode. Tudo bem, vamos lá. Semana comum, 16ª semana comum. A lua está em quarto crescente, caminhando para a lua cheia. Cor litúrgica é festa branco, né? Santa Maria Madalena.

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João Porto pediu Sula Mazurega. Vamos lá, Comendo Poeira é o nome da música.

Segundo a Gazeta, o processo do caso Araceli escapa de incêndio no arquivo do Tribunal de Justiça. Arquivo com mais de 30 volumes havia sido retirado a pedido de um magistrado do galpão que foi alvo das chamas nesta terça-feira. O arquivo tinha 2,1 milhões de processos, metade digitalizado. Outra metade foi para as cucuias. O Tribunal de Justiça do Espírito Santo criou um comitê para apurar danos causados pela perda de arquivos.

Futebol até que não jogou muito não, mas dinheiro ganhou. Richardson constrói mansão no Espírito Santo com campo de futebol, lago e cinema, diz portal. De acordo com o portal Extra, o atacante capixaba, conhecido como Pombo, ou pai do bebê, está construindo uma mansão em uma grande propriedade em Nova Venécia, na sua terra natal. As obras do terreno, conhecido como Sítio Andrade, começaram em 2025. Cercado por muito verdes, a propriedade contará com uma estrutura de lazer que inclui campo de futebol, society, que já foi construído. O projeto arquitetônico da residência prevê ainda dois pavimentos e ambiente pensado para aproveitar a paisagem natural do terreno.

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5: 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Buongiorno a tutti quanti, daqui a pouquinho no Batente. Vamos às cotações? Então vamos às cotações. O café, bebida dura, não mexeu no preço de ontem para ontem. Tem 1.576, ontem fechou também 1.576. O bebida rio, arriou. Um pouco também, só pouca coisa. 1.296 ele estava antes de ontem. Ontem ele deu 1.288. O Conilão, que estava 1.052, ontem ele fechou em 1.041. Então os preços ficaram assim: 1.576 o bebida dura, 1.288 o bebida rio, 1.041 o Conilão. É. Vamos ver os outros trem. Vamos lá rapidinho. Agrião 4,55 estável. Alecrim 14,29. Caiu o preço. Alface que oscila. O produto que mais oscila é aqui a alface. Hoje é 4,17. Ontem estava 3,33. Depois foi para 4,5. Todo dia é um preço diferente, mas não tem importância. A alface americana lisa e crespa deu 4,17 ontem. Alho porró 8,70. Caiu o preço. Almeirão 1,82 estável. Brócolo comum 5,26. Caiu. Brócolis Ninja 4,37 a R$5,00, deu preço médio 4,76. Caiu também. Cebolinha 5,26 estável. Chicórias 3,45 estável. Coentro 5,26 estável. Couve 4,55 estável. Couve chinesa 1,40 subindo. É, couve-flor branca, aquele 8 unidades, deu 23 a 25, caiu e bem. Hortelã deu R$ 9,09, estável, sempre está ali nesse preço. Manjericão, R$ 12,50, também estável. Mostarda, R$ 3,57, estável. Repolho híbrido extra, R$ 1,56 a R$ 1,75. Preço médio, R$ 1,68, fraco, subindo, mas fraco. O alho, o repolho roxo, deu R$ 3,00, subindo. Ah, rúcula, R$ 5,56, estável. Salsa, R$ 5,88, estável. Salsão, R$ 6,94, subindo para R$ 7,31 e R$ 6,67. Então, deu R$ 6,94 de preço médio, subindo. Serralha, R$ 4,55. Taioba, R$ 7,14. É, abóbora jacaré madura, 2,11 subindo. Abóbora jacaré verde, 5,26 no preço médio, subindo. Abóbora japonesa, 2,32 estável. Abobrinha princesa, 1,67 fraco. Abobrinha italiana, bom para comprar, 1,75 fraco também. Berinjela, R$ 3,00 fraco também. Chuchu, o chuchu voltou e caiu de ré. Então, chuchu deu 1,11, 1,39, 1,23 fraco. Giló redondinho, que compridinho, que é a mesma coisa, R$ 4,73 a R$ 5,00, deu R$ 4,90 fraco também. Milho verde, R$ 2,79 fraco. Milho verde sem palha, limpinho na bandeja, R$ 7,00, não mexeu. Pepino japonês, R$ 2,78 estável. Pepino comum, R$ 1,67 fraco. Pimentão verde, R$ 4,44 a R$ 5,09, deu R$ 4,72 no preço médio, subindo, mas está fraquinho. Quiabo, quiabo caiu até um pouquinho, mas está com pressão. R$ 10,91 a R$ 11,67 no quilo de quiabo, deu preço médio R$ 11,23. Tomate cereja, R$ 5,31, fraco. Tomate italiano, R$ 6,60, fraco. Nosso aqui, o tomate longa-vida extra, 2A. Está subindo mais, tá? Aquela subidinha assim, lenta e calma. R$ 4,23 a R$ 4,58, deu um preço médio R$ 4,44. Vamos lá de novo? R$ 4,23 a R$ 4,58, deu um preço médio R$ 4,44. Está reagindo. Vamos lá. É, vagem rasteira, R$ 8,89. Fraco. É, macarrão, R$ 5,09. Caiu também o preço. Mandioca do Nene, R$ 3 a R$ 3,20. Subiu lentamente. Não impressionou, não. Mas R$ 3 a R$ 3,20. Deu preço médio R$ 3,10. No famoso aipim extra. Alho brasileiro 5/6 deu 16 conto. Segura embaixo, os outros também se segura embaixo. Lá, ó, lá, quer ver? Banco, o alho importado branco chinês, R$ 15,83 a R$ 16,17, deu preço médio de R$ 16,00. Batata barua deu R$ 7,38, caiu. Batata lisa ágata deu R$ 2,80 a R$ 3,04, fraco e muito. R$ 2,92 no preço médio da batata lisa ágata, caiu e muito. Batata doce, R$ 3,81 subindo. Batata lisa ácida, aquela de fazer o palitinho frito, né, que o pessoal gosta tanto. Então, R$ 4,24 a R$ 4,40, deu o preço médio R$ 4,33. Está estável e fraco. Beterraba, R$ 3,42 fraco. Cará extra, R$ 3,52, R$ 3,68. Preço médio R$ 3,60 fraco. Cebola amarela, R$ 4,45 fraco também. Cebola roxa, essa não. Essa não sei. Ó, R$ 7,19 a R$ 7,44, preço médio R$ 7,31 na cebola roxa C3. Cenoura, meio fiaquinho. R$ 4,33 a R$ 4,67, preço médio R$ 4,50. Gengibre fraco, 2,50, 2,80, mas está reagindo. Mas está baixo. Inhame, 3,7 a 3,33, caiu um pouquinho, não está aquela coisa não. Abacate comum, 2,19 a 2,45, subindo o abacate, está dando uns sinais de que a safra forte já passou. É, vamos ver. Até moia, 11,67. Banana figo, 2,98. Banana maçã, 4,48. Banana, tudo fraco também. Banana nanica, 3,56 e 3,81. Preço médio, 3,69. Subindo, mas está fraca, hein? Fraca. Banana ouro, 4,50. Você manteve. E a banana prata, R$5,00. Também manteve o preço. E a banana terra, 5,50, 5,70. Caiu um pouquinho, 5,60. Mas também está preço bom ainda. Vamos ver mais aqui. Goiaba vermelha, fraco, 4,08. Não, até que não. É, caiu também, 4,08. Isso, coco seco, R$7,00. A 7,40, deu preço médio, 7,20. Tem cajamanga. Cajamanga deu 3,50. É, no 3,50, mínimo e máximo, preço médio também. Vamos lá. Goiaba vermelha nós vimos, laranja Bahia 3,78, laranja pera, aquela para suco, 1,71 a 1,75, fraco, porque os americanos não estão, já taxaram, sobretaxaram o nosso suco de laranja, que é o grande mercado no Brasil, é os Estados Unidos. Vamos lá, limão siciliano, 7,66, limão Tahiti, 4,53, maçã Fuji, 5,37, maçã Gala, 5,23, mamão Formosa, 4,46, meio fraco, e o Havaí tipo 18, esse caiu, mas continuou preço muito bom, 5,17 a 7,17, deu um preço médio, 6,17. A manga palme cheirosa, 7. A manga, manga tome suculenta, 7,86, caiu R$8,00, né? É, caiu um pouquinho, mas tá bom o preço ainda. Maracujá azedo, pronto. Agora vai começar o Campeonato Brasileiro. Então hoje é de já começar a guardar para tomar, deixa na geladeira, toma suco de maracujá. Extra 2,3A, R$7,00, caro, mas é sempre caro. Melancia Baby, 4,25. Melancia redondinha, graúda, bonita, 3,50, subindo. É, mas o que que nós temos aqui? Ah, o morango. O morango sempre está preço bom. Vamos ver o morango. 20,33 a 24,06, deu preço médio 22,17. Isso foi ontem lá. É, tá bom. Tangerina Poncan. É, caiu um pouquinho. 2,22 a 2,22 e a 2,22. Então deu preço médio 2,22. Mas o que que nós temos aqui? Ovo, codorna 101, 107 subindo. Ovo branco 140, 146 subindo. Ovo vermelho 184 a 190 subindo. Os ovos subiram. Amendoim com casca 7,52, fraco, reagindo. O feijão preto que reagiu 5,46 a 5,63, preço médio 5,54. Feijão manteiga também 8,4 a 8,21, deu preço médio 8,13. Feijão vermelho 6,6 a 6,35, deu 6,21 no preço médio, subindo. Milho seco deu R$2,02. A farinha de mandioca deu R$4,43. O alfubá deu R$4,17. O alfubá subiu 4 a 4,39, deu R$4,17. E uva passa deu R$15,22. Bom dia. Aqui nas montanhas agora 6h42. Quem vai cantar agora aqui? Deixa eu ver. Ademir Poli pediu. De onde está aqui o nosso. Aqui. Eliana Camargo canta Palavreado Caipira. Oma, Jesus de la Corona. Que não andata não com isso qua. Ah, sa que vai de qua. Andiamo.

0: por quê? Eu não sou... Eu sou caipira, mas eu estudei, sabe? Você estudou? Você tá estudando?
1: Tô.
0: Que ano?
1: Eu tô na quinta.
0: Ixi, vai ter que estudar muito ainda, cara. Eu fiz duas faculdades de infância lá na roça, aceito e tudo. Então, caipira, vambora!

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1: 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Bom dia. 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

Bom dia, Chico. Bom dia, quem tá mandando aqui, pedindo aqui é o João Olívio. Vamos lá, João Olívio. João Mineiro Marciano, um beijo do adeus. Acho que eu nunca toquei isso aqui. Vamos lá. Aqui, vamos.

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3: A Volkswagen tem recall com 150 mil unidades de Polo, Terra e Nivus e T-Cross e Virtus. Eita. O que que tá com problema? Deixa eu ver aqui. Lá. A Volkswagen anunciou um recall de 150.290 unidades dos modelos Polo, Terra, Nivus, T-Cross e Virtus. De acordo com a montadora, os modelos podem apresentar falhas no freio de mão, resultando em movimentação involuntária do veículo quando estacionado, podendo causar acidentes com risco de danos físicos fatais ou materiais ao condutor e aos passageiros ou a terceiros. A montadora informa que a resolução do problema inclui a inspeção do veículo e, se faz necessária, a substituição da... E se for necessário, né? A substituição da alavanca do freio de mão. No comunicado ainda diz que o serviço é gratuito e leva 2 horas para ser finalizado. Aí tem toda a numeração de

impedimento semiautomático no Brasileirão começará na 20ª rodada, diz a CBF. Pronto, agora sim. Eita. A CBF comunica o início do impedimento semiautomático no Brasil. É. Bela roba. O sistema de impedimento semiautomático entrará em funcionamento a partir da 20ª rodada do Brasileirão, de acordo com a CBF. O Atlético Paraná Internacional e Santos e Chapecoense, que acontece no dia 25, serão os primeiros jogos do Brasil que terão a tecnologia. Ao todo, 20 estádios receberam a instalação do sistema e, segundo o turno inteiro da competição, vai ser disputado com essa ferramenta. A margem de erro é de 1 centímetro da linha de impedimento. A unha do dedão, né? Pensei um pouquinho, o quê? 1 centímetro. O cara não cortou a unha. E aí já deu impedimento, né? É porcaria mesmo. Na hora de chamar, não chamou. Né? Porque o VAR vai decidir as questões. No gol que anulou da Espanha, legítimo. Não chamou o VAR, não chamou o VAR, não sei. Alguma coisa aconteceu, hein?

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Catarina mandando para meio mundo, em especial para Dalina, que já fez o café, ela também já fez o café. Pronto, então vai tocar o quê? Águas da onde? Ah, do São Francisco, então solta.

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7: 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Bom dia. 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A implantação de um supermercado Cavalão. Implantação de uma unidade de supermercado BH em Vila Velha será tema de audiência pública nesta quarta-feira. O encontro vai apresentar e discutir estudo de impacto de vizinhança, né, chamada EIV, do empreendimento previsto para ser construído na rodovia Darli Santos, no bairro Jockey de Itaparica, ao lado do terminal de Itaparica. A audiência será no Shopping Boulevard, localizado na Rodovia do Sol, também no Jockey de Itaparica. A população poderá participar. Durante a reunião serão apresentados estudos sobre possíveis impactos da instalação de um supermercado na região, além de abertura de espaço para dúvidas e manifestações dos moradores e demais interessados. Se Segundo a prefeitura, a audiência pública segue regras previstas no plano diretor municipal de Vila Velha e na legislação que regulamenta a apresentação dos estudos de impacto de vizinhança.

Fião Carreiro. E pra esse, Vida de Cachorro. Oh, que miséria, mas antigamente, porque agora eles vivem bem.

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3: 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Bom dia. Sete e 17. 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

Libério, isso, essa música que você pediu não tem com esse nome, não. Mas vamos assim, vamos ver aqui. Eu tenho essa daqui, ó.

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Ô, Dácio, agora vai aquela maquininha dizer que, olha, a ponta do dedão do pé direito, ele estava com a unha em offside. Offside é bonito, hein? Leite, esqueci. Ô, Dácio, agora vai aquela maquininha dizer que, olha, a ponta do dedão do pé direito, ele estava com a unha em offside. Offside é bonito, hein? Leite, esqueci essa palavra. É. O aparelho disse que aquela unha que ele não cortou é que deixou ele impedido. Anulou o gol dele.

Mas vai ter jogador que tem nariz grande, sabe? Aquele trecantão, daquele bichão grandão. Então, a ponta do nariz vai falar, olha, estava impedido. Pela ponta do nariz, você estava impedido. E vai ter aquela lá também que você vai abrir o braço assim e aí está impedido. Mas você joga com os pés. Futebol joga com o pé. É, mas o braço já estava na frente. Mas o braço não joga. Mas ele estava na frente, então. O braço só joga o goleiro. Ou quando

bola sai nas laterais. Estamos ferrados. Felipe Falcão.

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Um bom dia pro seu Domelcino, que tá mandando a saudação para quem? Para a Alessandra, sua filha, que pediu Menina Carinhosa. Olha, eu só tenho aqui com Ronildo e Valdinei, mas não conheço não.

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Que horas agora? 7h42. 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

último CD gravado pelo Tunico, porque o Tinoco já tinha falecido, né? Ele gravou um CD ainda, muitas músicas.

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Bom dia. Vitor e Léo, Faz Bem Se Apaixonar é o nome da música.

Bom dia. Vamos, bom dia. Toca Amado Batista, Quarto Negro, que pediu Silvana. Tá bom, Silvana? Vamos tocar assim pra você.

0: 8 e 9.
1: José Luiz Moisés, bom dia. Nosso correspondente da Tapera mandando aqui os salários dos governadores. Os maiores salários são, por incrível que pareça, o maior salário de governador é de Sergipe, 46.400. Depois vem o Acre. O Acre é aquele estado que, para cada 100 reais de imposto que você manda para o governo federal, ele devolve lá para o Acre 642 reais. Quem é que banca isso? Ah, São Paulo, um pouco Rio de Janeiro, um pouco Minas, Espírito Santo. Espírito Santo manda, para cada 100 reais de governo de imposto federal, ele devolve 50 para nós. O Sergipe, então, 46.400. O Acre, 42.300. Minas Gerais, 41.800. A Bahia, 36.900. Salário abaixo de... menos de 30 mil tem... Jorginho, lá de Santa Catarina, 25 mil. Cláudio, aqui agora renunciou, né? Do Rio de Janeiro, 21 mil. Deixa eu ver mais quem. Raquel, Pernambuco, tem 22 mil. Ceará também, 21 mil. João, deixa eu ver se tem mais um aqui, mas ninguém. O resto é tudo para cima de 30 mil, 34 mil, 30 mil ou 34. E os chamados gostosões aqui, né, que paga aqui 35 mil, 42 mil, que é o Acre, né? De Salomão do Pará, 35 mil. Jerônimo da Bahia, 36 mil. Zema, 41 mil. Zema.

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2: 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Bom giorno. Opa! Bom dia, bom dia. Eu gostaria de pedir uma música, Acidente de Amor, com Gini Geno, para o Lorival Lubi, lá de Alto Nova Almeida. Muito bem. Yuri Targa, Lunes e Alves.

Um bom dia pro José Valmir das... José Valmir, bom dia. De fato, eu equivoquei ao citar o governador do Pará, que é Helder Barbalho e não Salomão. Tá bom, obrigado. Não sei por que eu falei esse... Deixa eu ver se tem um do lado aqui. Tem, tem.

por lei, pela Constituição, nenhum pode ter salário acima do Supremo, né? E, no entanto, você precisa de ver os salários de penduricalhos. Aí eles inventaram os penduricalhos. Porque a Constituição, não está dentro da Constituição aqui, está aqui. Tá vendo? Aqui está dentro da Constituição. Mas os penduricalhos, a Constituição não fala nada, né? Então, pendura quando você quiser.

bom dia pro Valmir Herbst. Valmir, quantos anos você fez? Ah, 33, né? Cada perna, né? Tá bom. Juntando na 66. Tá bom, tá bom. Ixi, então parabéns pra você. Felicidades, que Deus te abençoe. Os anjos da guarda continuem te protegendo pela vida fora, tá bom?

Agora sim, achei a música. Vamos ver quem pediu aqui. Vamos lá. Bom, fala, Chico, bom dia. Aqui é o Bruno Providência. Coloca a música do Jorge Mateus. Ai, ai, já era. Obrigado, meu. Então, vamos lá. Onde que eu achei essa música aqui? Aqui, ó. Vamos lá. É muito arquivo que tem. Então, nós vamos

Não, não. Não, Chicão, não. Cadê? Isso daí é do Gini Geno. Mas, dona da carupita, eu não sou capaz de achar aqui.

Andiamo, andiamo, andiamo avanti. Sì. 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

Mensagens mostram, segundo o G1, falando sobre São Paulo, mensagens mostram ligação de grupo com o PCC e corrupção de policiais. Eita, quem vai conduzir vai ser o comando. Mensagem mostra como o grupo ligado ao PCC resolvia disputas e pagava policiais. Segundo a representação do Ministério Público, reúne mensagens e áudios em que investigados discutem o uso do Tribunal do Crime, pagamentos a policiais e uma estrutura de lavagem de dinheiro ligadas à facção. Mensagens e áudios obtidas pelo Ministério Público de São Paulo revelam que, como empresários e operadores financeiros investigados pela ligação com o PCC, recorriam à facção para resolver disputas particulares, tratavam de pagamentos destinados a policiais e movimentavam grandes quantias de dinheiro de origem ilícita. Quem vai conduzir vai ser comando, vai ser o comando, é um dos áudios. Aí ele respondeu: preciso de 50 mil para poder mandar para a polícia. A sacola que ele mandou só tinha 498.500. Os diálogos integram a representação do Gaeco que embasou a Operação Janus, deflagrada na terça-feira. A operação mira uma organização financeira clandestina que atuava como estrutura financeira de crime organizado e atendia desde criminosos comuns até chefes do primeiro comando da capital, PCC.

Marcelo Moraes Oliveira, um dos detidos da Operação Janus, está envolvido no imbróglio do PCC por casa no, na Riviera de São Lourenço. Isso.

0: Escuta só o diálogo.
1: Em diálogo, Kleber pede dinheiro. Diz assim: chefão, estou precisando do dinheiro para pagar a polícia e não tenho. Você tem como me mandar o meu nosso saldo, por favor? Tem matéria boa, tem matéria do

aquele Epstein, recrutador de modelos ligado a Epstein, é achado morto na França. A Anvisa proíbe o azeite San Oliveto e doces Fatia Mano. A Anvisa proíbe azeite San Oliveto e doces Fatia Mano. Azeite teria origem desconhecida e o produto apresentou resultado insatisfatório para o ensaio em determinação do índice de refração. Já o caso dos doces, a decisão foi motivada pela fabricação e comercialização sem a devida regularização.

esses doces da marca Fátima Mano, cocada branca, cocada de maracujá, doce de leite com coco, palha italiana, doce de jaca, beijinho, pé de moleque, fatico, leite com coco, né? Pé de moça e brigadeiro. Eita, só tem trembão. Pois é, mas ainda estava tudo irregular, não regularmentou, né? A fabricação e comercialização dos produtos sem a devida regularização. Esse foi o problema. Não tem nada a ver com o produto em si. Muito bem, agora são 8h43. Daqui a pouco nós temos Manhã Você com Edmar Mazzioli.

Destroços, olha que matéria. Destroços de avião desaparecido há 74 anos e são encontrados no mar. Acidente matou 52 pessoas. O voo da Panam fez um pouso forçado no oceano após decolar de Porto Rico em 1952. O incidente ajudou a mudar as normas de segurança da aviação comercial. Os destroços do avião da Panam, que estavam desaparecidos há 74 anos, foram finalmente encontrados por exploradores do mar. A descoberta foi anunciada nesta terça-feira e o acidente matou 52 pessoas, mudou as normas de segurança da aviação comercial. O caso aconteceu em 1952. Naquele ano, o Clipper Endeavour, o DC-4 da companhia aérea, perdeu potência nos motores pouco depois de decolar em Porto Rico e fez um pouso forçado no oceano. O voo tinha como destino Nova York e levava 69 pessoas. Os 17 sobreviventes disseram aos investigadores que todos os passageiros e tripulantes sobreviveram ao impacto. O drama começou logo depois, já que muitos passageiros não encontravam os coletes salva-vidas e a tripulação enfrentava dificuldade para retirar botes infláveis. Em poucos minutos, a aeronave afundou. Os destroços foram localizados no mês passado por uma equipe que utilizou um drone submarino autônomo equipado com sonar. A fuselagem e a cauda do avião estavam cerca de 2 mil pés de profundidade, equivalente a mais ou menos a 610 metros. Né? Segundo especialistas em segurança, o acidente se tornou um marco para a indústria. Esse incidente se tornou um catalisador e ajudou a impulsionar os avanços de segurança. Portanto, esse é um passo importante no caminho em que hoje desfrutamos com a segurança na aviação. Foi um grito de guerra na época.

O incêndio lá, o processo do caso Araceli, segundo a Gazeta, né, Vilmara Fernandes se coloca aqui, escapa de incêndio no galpão. O arquivo com mais de 30 volumes havia sido retirado a pedido de um magistrado.

pelo governo federal, nesta quarta, a abertura do comércio em geral em feriados passará a depender de convenções coletivas, com algumas exceções. O governo federal anunciou nesta terça-feira novas regras para o funcionamento do comércio durante feriados. Já tem a reforma que vai fazer, mas, bom, vamos lá. A portaria anunciada pelo Ministério do Trabalho e do Emprego determina que a abertura do comércio em geral nessas datas dependerá de autorização prevista na convenção coletiva do trabalho negociada entre sindicatos, trabalhadores e empregadores. A norma será publicada no Diário Oficial da União hoje e altera a regulamentação em vigor desde 2021 que permitia abertura de diversos estabelecimentos por decisão unilateral do empregador. A exigência de convenção coletiva já havia sido prevista em uma portaria publicada em 2023, mas sua entrada em vigor foi adiada sucessivas vezes pelo governo. Com nova regulamentação, a regra passa a valer imediatamente. A mudança, no entanto, não vale para todas as atividades. Algumas categorias continuam com autorização permanente para funcionar durante feriados, sem necessidade de negociação coletiva. É o caso de padarias, farmácias, floriculturas, barbearias, salões de beleza, postos de combustíveis, comércio de gás de cozinha, locadora de veículos, hotéis, restaurantes, bares, casas de diversão, feiras livres, lavanderias, funerária e outros serviços previstos na própria portaria. Ah, tá bom.

governo mexeu no trabalho no feriado. O que muda para farmácias, supermercados, comércio e outros setores afetados pela nova regra em vigor? A portaria com novas regras será publicada.

Andiamo via, vem aí, amanhã você, Edmar Mazzioli, nel comando.

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3: 9:04. Bom dia, muito bom dia. Bom dia, bom dia, bom dia pra você, querido ouvinte. Está entrando no ar mais uma edição aqui do Manhã Você. Eu sou Edmar Mazzioli. A gente vai junto aqui pelas ondas da 107,1. A Rádio FMZ, a Rádio da Família, até às 13 horas. Muita música legal, descontração, informação. Você encontra tudo aqui juntinho nas Montanhas Capixabas. Claro, o melhor ouvinte está aqui conosco. Agradecendo a Deus aí por mais um dia de vida. Quarta-feira, hoje é dia 22 de julho. Meio de semana, bom demais aqui nas montanhas, hein? O clima começou a esquentar um pouquinho. Já anima a gente um pouco também, hein? Bom demais. Daqui a pouco a gente vai falar um pouco mais sobre o clima. Vamos de música. Música na conversa, na prosa. Começando a nossa quarta-feira, agradecendo a Deus, então, por mais um dia de vida.
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0: 9:14.
1: 9:14, Dirty Vegas, Let the Night. Também tivemos aí abrindo o nosso Manhã Você de hoje, Bastille, Pompeii. Também tivemos Plutão, Já Foi Planeta, Lua em Rita Lee. Começando a nossa manhã de bem com a vida aqui na Rádio da Família, hein? Rápido intervalo, já voltamos na sequência.
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2: 9:18, já estamos de volta aqui com Manhã Você. Quarta-feira, dia 22 de julho. Vamos começando o nosso dia, nossa quarta-feira, nosso meio de semana, hein? Previsão do tempo para hoje, segundo o Instituto Incapé Coordenação de Meteorologia, nesta quarta-feira, os ventos úmidos vindos do mar favorecem aí a ocorrência de chuva rápida pela manhã na porção nordeste, hein? Com a abertura de nuvens no decorrer do dia. Nas demais regiões, o sol aparece entre nuvens, sem previsão de chuva. Região serrana, sol entre nuvens, sem previsão de chuva aqui na terrinha. Então, nas áreas menos elevadas, a temperatura mínima é de 16 e máxima de 27 graus Celsius. Já nas áreas mais altas, a mínima é de 15 e a máxima de 25 graus Celsius. Previsão do tempo para hoje, então, dia 22 de julho, segundo o Instituto Incapé Coordenação de Meteorologia, hein? Telefones aqui na rádio já estão liberados para você ligar, para você participar, mandar o seu alô, pedir a sua música. Começando aí o nosso dia, agradecendo a Deus por mais um dia de vida, né? Mais um dia de trabalho, agraciando aí a nossa semana. Nós vamos juntos aqui animando então as manhãs aqui de 9 da manhã até as 13 horas. Eu estou juntinho com você aqui até as 13 horas com muita música legal aqui na Rádio da Família, hein?
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2: 9:32.
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3: E agora são 9:34, não é isso mesmo, jovem Dimas?
4: 9:34.
3: Obrigado, meu jovem. Vamos de recado. Tem recado aqui na Rádio da Família, hein? 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
2: Hora certa nas montanhas, estamos de volta com o Manhã Você, 9h47. Vamos de recado. 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

0: Vamos de bom dia quem tá sintonizado com a gente, a Sandrinha Busato, lá de Bananeiras. Juntos e misturados, hein, Sandrinha? Bom dia pra você e pra sua família, abençoada quarta-feira. Nós vamos na pegada aqui do Manhã Você, hein?
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2: 10 horas e ponto aqui na Mais Ouvida, bom demais, hein? Post Malone, Lucombs, Guy for That. Também tivemos Henrique Gabriel, que o que combina comigo é você, hein? Também tivemos o Péricles, Supra Sumo do Amor e a Ana Castela. Tô voltando e a gente vai para um rápido intervalo, já voltamos na sequência. Continue conosco e amanhã você aqui, o seu dia fica ainda melhor.
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0: 10:01.
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2: 10:03. Já voltamos, já estamos de volta, 10 horas e 3 minutos. 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Vamos de alô, quem está ligado com a gente, sintonizado, bom dia para Lady Lourenço, bom dia Edmar, gostaria de ouvir uma música do Simple Red, ofereço para você e para todos os ouvintes da rádio, obrigado a você, bom dia para você também, abençoada quarta-feira aí, hein? Graça de Deus, quarta-feira abençoada, obrigado pela companhia, vamos juntos na pegada aqui do Manhã Você.
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7: 10h20. 10h20, vamos de alô, hein? Quem tá sintonizado com a gente? Débora Castellari, bom dia, Edmar. Manda um alô pra minha mãe, Estela, que tá trabalhando e ouvindo a FMZ e toca aquela música do César Menotti e Fabiano com a Simone Mendes, Disco Arranhado. Tudo de bom pra você também. Bom dia pra você, pra Estela. Obrigado pela companhia de vocês e vamos curtir então o sucesso aí do César Menotti e Fabiano.

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7: 10h34, e para você que está em sintonia conosco aí pelo radinho, você também que está pelo website, hein? Lá no website da Rádio FMZ você encontra várias reportagens de diversos assuntos, ok? Prepare-se já, então, uma das reportagens que está aqui no site da Rádio FMZ é sobre os 10 grandes concursos federais aí com salários de até R$30 mil previstos aí até 2027, hein? Passar em um concurso público é um projeto de vida para milhares de candidatos em todo o país. São horas de estudos e dedicação para conquistar a tão sonhada vaga em cargos efetivos em órgãos e autarquias do Poder Executivo Federal. Os salários chegam a quase R$30 mil mensais. Alguns dos certames já estão autorizados, como é o caso do Banco Central e da Receita Federal, que podem ter os editais publicados a qualquer momento. Ao todo, estão previstas 11.441 vagas, ainda aqueles órgãos que solicitaram a abertura de novos postos e aguardam a liberação do Ministério da Gestão e da Inovação em Serviços Públicos, MGI. Neste caso, os pedidos foram feitos para que as vagas sejam incluídas na previsão orçamentária de 2027. Veja alguns dos concursos previstos. Banco Central, situação, foram autorizadas em 170 vagas, distribuídas entre os cargos de técnico, 50 unidades, auditor, 100, e procurador, 20 vagas. Hein? O edital deve ser publicado até 3 de janeiro, conforme estabelece a autorização dada pelo Ministério da Gestão e da Inovação em Serviços Públicos. A portaria autorizativa também determina um intervalo mínimo de 2 meses entre o edital e a realização das provas. Requisito: nível médio para o cargo de técnico e nível superior para auditor e procurador. Remuneração varia de 8,3 mil a R$18 mil mensais, e a banca ainda será escolhida, hein? Também há vagas na Receita Federal. Situação, foram autorizadas 146 vagas para auditor fiscal, que são 30 vagas, e analista tributário, 116 vagas, assim como no Banco Central. O edital do certame precisa ser publicado até 3 de janeiro, com provas aplicadas até 2 meses após a publicação das regras do certame. Requisito: nível superior. Remuneração varia entre R$16.935,99, pago para o cargo de analista, e também R$29.921,71 para auditores. A banca ainda será escolhida. Toda a reportagem você encontra no site aí da Rádio FMZ. Daqui a pouco eu vou falar mais alguns concursos, tá bom? Decorrer da grade, a gente vai falar sobre os outros concursos que estão... concursos federais aí que estão previstos aí até 2027, para você ficar antenado, ligadinho, tá? Se você quiser saber um pouco mais, basta você dar um pulo ali no site da Rádio FMZ para você observar aí a reportagem na íntegra, ok? Bolo de recado aqui na Rádio da Família. 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Vamos de músicas. Melhores músicas nacionais e internacionais, o melhor som aqui na Rádio FMZ 107,1.
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7: James Blunt, 973.

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2: 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Agora vamos dar um pulo lá na Vila Betânia. Quem tá sintonizado com a gente é o Arquilino. E tá animado, hein, Arquilino? Bom dia pra você e pra sua família. Ótima quarta-feira, tá? Obrigado pela sua participação. O Arquilino que tá querendo relembrar aí sucesso aí do Rolling Stones. A gente vai tocar aqui agora, hein? Bom dia, bom dia.
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1: 11 horas, 2 minutinhos, bom demais, hein? Sweet Home Alabama, Lynyrd Skynyrd. Também tivemos The Rolling Stones, Stir Me Up. Michael Jackson, Billie Jean, hein? Ótimo super sequência de hoje, rápido intervalo, a gente já volta na sequência.
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3: 11:05, eu gostaria de mandar um alô pra Luzia Brandão. Alô, Luzia, tá sintonizada conosco aqui na Rádio da Família. A Luzia também, o seu esposo, né, o Valdir Lorenzoni. Galera toda sintonizada com a gente, Ribeirão Capixaba, é isso mesmo? Bom dia pra todos vocês, obrigado pelo carinho. A gente vai tocar uma música bem bacana pra você. Você me pediu o Amado, mas o Amado Batista, ele não faz parte da nossa grade agora na parte da manhã, tá bom? Mas no horário sertanejo, tá bom, Luzia? Mas obrigado pela sua participação, pelo carinho de sempre, tá bom? Vou passar uma música bem bacana, bem bonita pra você aqui agora. Ofereço pra você, pra toda a sua família, pros seus três filhos, né? E também para os seus três netos que estão juntinho aí com você, sintonizados aí com a gente em nossa companhia, aumentando ainda mais a nossa grande família FMC, hein? Bom dia pra você também, tá ok? 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

0: Também vou mandar um alô pra Socorro, que tá ligado com a gente. Alô, tá querendo ouvir o Gustavo Lima, hein? Bom demais, a gente vai colocar aqui na sequência, na grade, tá bom? Oferece também pra sua amiguinha a Lúcia e também pra sua amiga Alice. Pra mim também, abençoada quarta-feira, abençoada por Deus, hein? Pra você também, obrigado pelo carinho, tá bom? Socorro, a gente vai tocar na sequência da grade. Vamos junto na pegada aqui do manhã, você, hein?
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3: Utilize veículo apenas quando necessário. Os carros são responsáveis pela liberação de uma grande quantidade de poluentes na atmosfera. Sendo assim, restringir seu uso é importante. Se o local de destino é próximo, por que não ir a pé? É importante lembrar que as pessoas que possuem carro devem sempre realizar a manutenção do veículo para evitar que mais poluentes sejam liberados.
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2: 11:36.
3: 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Participe aí você também, você e a sua família, da festa da Padroeira Santa Ana, domingo dia 26 de julho, na comunidade Santa Ana, Tinguá, Conceição do Castelo. Confira comigo a programação, hein? Às 10 horas e 30 minutos, a chegada do apostolado da oração. Às 11 horas, missa presidida pelo padre Marconi. Após a missa, haverá almoço, sorteio da rifa, leilão de variadas prendas doadas pelos devotos e venda do bolo com a medalhinha. Participe, leve a sua família junto para a festa da padroeira Santa Ana, próximo domingo, agora dia 26 de julho, na comunidade Santa Ana, Tinguá, em Conceição do Castelo, hein? Melhor programação do rádio você encontra por aqui nas Montanhas Capixabas e a gente vai junto e misturado até as 13 horas. Vem chegando.
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3: Economize água. Economizar água é uma tarefa bastante simples. Para isso, basta que algumas práticas do dia a dia sejam mudadas. Um dos pontos mais importantes são reduzir o tempo de banho e verificar se há vazamento de água em casa. Além disso, aproveitar a água da chuva e reaproveitar a água da máquina de lavar também são ótimas dicas.
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2: 11:53.
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2: 11:54.
4: E ainda continuando aí com os grandes, os 10 grandes concursos federais aí com salário de até 30 mil previstos aí para 2027. Agora eu vou falar um pouquinho mais de mais 3 concursos aí para vocês se preparando, ok? No outro bloco eu falei sobre o Banco Central, também sobre a Receita Federal. Agora eu vou falar sobre a Agência Nacional de Proteção de Dados, ANPD. Situação: o concurso com 50 vagas foi autorizado aí no dia 26 de junho pelo MGI. A autarquia já definiu a equipe responsável pela organização do processo de escolha da banca. O edital deve ser lançado até dezembro deste ano. O requisito: nível superior, remuneração R$17.726 e a banca ainda será escolhida. Para você que está se preparando então para concursos públicos, também tem a Advocacia Geral da União, a AGU. Situação: serão 170 vagas para carreiras jurídicas, sendo 50 para o advogado da União e 50 para procurador da Fazenda Nacional. Também haverá 50 para procurador federal e 20 para procurador do Banco Central. A comissão organizadora já está formada. Requisito: nível superior em direito, remuneração R$24.967,31. Banca ainda será escolhida. Também temos vagas aí para Controladoria Geral da União, a CGU. Situação: autorizada 60 vagas para o cargo de Auditor Federal de Finanças e Controle, e o edital deve ser publicado até 22 de dezembro. Requisito: nível superior, remuneração de R$20.924,80. A banca ainda será escolhida, hein? Daqui a pouquinho, depois da oração do anjo, vou falar sobre INSS, também a Polícia Rodoviária Federal, setor administrativo, e lembrando a você que você encontra a reportagem completa aí para você que está se preparando para concursos federais. Fique ligado, fique antenado, e você pode observar aí a reportagem completa no site aqui da Rádio FMZ, tá bom? radiofmz.com.br. Vamos de recado. 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Andiamo, uma pausa daqui a pouquinho para a oração do Ângelus. Eu desejo aí a você que tenha um bom almoço, hein? Hora do pranzo, hora do almoço. Você tá curtindo aí o Manhã Você, e a gente vai juntinho até as 13 horas.
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0: 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E a hora certa, 12:01.
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4: O anjo do Senhor anunciou a Maria e ela concebeu do Espírito Santo. Ave Maria, cheia de graça, o Senhor é convosco. Bendita sois vós entre as mulheres, e bendito é o fruto do vosso ventre, Jesus. Santa Maria, Mãe de Deus, rogai por nós, pecadores, agora e na hora de nossa morte. Amém. Eis aqui a serva do Senhor, faça-se em mim segundo a vossa palavra. Ave Maria, cheia de graça, o Senhor é convosco. Bendita sois vós entre as mulheres, e bendito é o fruto do vosso ventre, Jesus. Santa Maria, Mãe de Deus, rogai por nós, pecadores, agora e na hora de nossa morte. Amém. E o Verbo divino se fez carne e habitou entre nós. Ave Maria, cheia de graça, o Senhor é convosco. Bendita sois vós entre as mulheres, e bendito é o fruto do vosso ventre, Jesus. Santa Maria, Mãe de Deus, rogai por nós, pecadores, agora e na hora de nossa morte. Amém. Rogai por nós, Santa Mãe de Deus, para que sejamos dignos das promessas de Cristo. Amém. Oremos. Infundi, Senhor, a vossa graça em nossos corações, para que, conhecendo pela mensagem do anjo a encarnação do Cristo vosso Filho, cheguemos por sua paixão e cruz à glória da ressurreição, pelo mesmo Cristo Senhor nosso. Amém. O Senhor esteja convosco, Ele está no meio de nós. Abençoe-vos Deus Todo-Poderoso, o Pai e Filho e Espírito Santo. Amém. Louvado seja nosso Senhor Jesus Cristo, para sempre seja louvado.

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7: Meio-dia e 11.
8: 12 horas e 11 minutinhos, já estamos de volta aqui na grade da programação da FMZ. Até as 13 horas, se Deus quiser, a gente vai juntinho, né? A gente vai falar mais um pouquinho agora sobre os concursos federais, então, conforme prometido, né? Agora eu vou falar sobre o INSS, onde a situação, a autarquia pediu autorização ao MGI para um novo concurso com 10 mil vagas distribuídas entre os cargos de técnico do Seguro Social e analista do Seguro Social. Requisito níveis médio técnico e superior analista. Remuneração varia de R$ 6.402,76 para técnico e também de R$ 9.219,11 para analista. Banca ainda sem definição. Também tem concurso aí para a Polícia Rodoviária Federal, setor administrativo. Situação, a corporação enviou pedido de autorização para a abertura de 264 vagas para o cargo de agente administrativo. Requisito nível médio, remuneração R$ 7.200. Banca sem definição, hein? Daqui a pouquinho eu vou falar de mais 3 concursos, então fiquem ligados, antenados, vocês que estão interessados aí nos concursos públicos, você pode conferir aí a reportagem completa no site da Rádio FMZ, radiofmz.com.br. 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Vamos de música, música na conversa até às 13 horas.
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1: Meio-dia e 37.
3: 12 horas 37 minutinhos, já estamos de volta. Aqui na FMZ, na Rádio da Família, e ainda falando mais, fechando aqui a nossa reportagem sobre os concursos federais que estão em abertos aí para você ficar esperto, hein? Ficar ligado, ficar antenado. A gente vai falar aqui agora sobre a Polícia Rodoviária Federal. Antes a gente falou do setor administrativo, agora não, agora a PRF mesmo. A situação, o pedido de autorização para abertura do concurso foi encaminhado ao governo federal. A expectativa é de que sejam abertas 269 vagas, tudo de nível superior, hein? A remuneração é de R$12.862,33 e a banca ainda não tem definição. Secretaria Nacional de Políticas Penais, SENAPEN. Pedido de autorização encaminhado para recomposição do quadro de pessoal. A expectativa é de que sejam abertos 11 postos, divididos entre a Polícia Penal Federal, Especialista Federal em Assistência à Execução Penal e Técnico Federal de Apoio à Execução Penal. Requisito ainda não está definido, a remuneração ainda também não foi divulgada e a banca também está sem definição. E assim acontece também com a Agência Brasileira de Inteligência, a ABIN. Pedido de autorização encaminhado para preencher 301 vagas nos cargos de oficial de inteligência e oficial e técnico de inteligência. Mas ainda as vagas são todas para nível superior e ainda não foi divulgada a remuneração e também não tem definição da banca. Mas a reportagem completa de todos os setores ali que você pode se inscrever, você encontra no site da Rádio FMZ. Grandes concursos federais agora, previstos até 2027, para você ficar antenado e não perder nada, ok? radiofmz.com.br, prepare-se já. Vamos de recado, recado importante aqui na Rádio FMZ. 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Vamos que vamos, Rádio FMZ, a rádio da família.
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3: Meio-dia e 53.
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E nós vamos encerrando a nossa grade aqui hoje em nossa saideira, molecagem do samba. Me despeço aí desejando a todos vocês uma ótima tarde. Até amanhã, a partir das 9 da matina. Fiquem todos com Deus, hein?

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2: 12:59.
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4: 1:59.
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6: Opa, boa tarde. Boa tarde, meus amigos ouvintes. Está começando mais uma edição de Sintonia Total, nosso programa aí preparado com muito carinho para levar para você boa música, informação, alegria e uma ótima companhia aí nessa tarde de quarta-feira. Hoje, quarta-feira, dia 22 de julho de 2026. E onde quer que você esteja, no trabalho, em casa, na estrada ou cuidando aí das suas atividades, é uma satisfação ter a sua companhia. Nós preparamos aí ao longo do programa sucessos musicais, informações, mensagens especiais e a sua participação, é claro, que faz toda a diferença. Envie seu recado, peça a sua música favorita e conte pra gente aqui de onde você está nos ouvindo. Sua presença é que torna a nossa tarde ainda mais especial. Então, se você quiser participar aí e também pedir a sua música, o WhatsApp para contato é o 28 99 28 3068. Então fique com a gente, aumente o volume do rádio e vamos fazer juntos desta quarta-feira uma tarde leve, agradável e cheia de boa energia. Estamos no ar.

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3: Quem visita Venda Nova do Imigrante vai encontrar em breve uma recepção ainda mais acolhedora. O Centro de Informações Turísticas, localizado na entrada da cidade, será reformado. O espaço ganhará ambiente de degustação, áreas interativas, mezanino para fotos e atendimento personalizado, ajudando os visitantes a montar roteiros e descobrir experiências do agroturismo capixaba. A previsão é de que a primeira etapa da obra seja concluída agora em setembro.
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7: É isso mesmo, estamos de volta aqui com Sintonia Total, agora 14 horas e 17 minutos. E é muito bom ter você sintonizado aqui com a gente na Rádio FMZ, a Rádio da Família. E hoje, né, quarta-feira, dia 22 de julho, é dia de Santa Maria Madalena. Arrependida sinceramente aí das suas faltas passadas, ela esteve ao lado de Nossa Senhora aos pés da cruz, no alto do Calvário, mereceu a graça de ser a primeira a reconhecer o Nosso Senhor no domingo de Aleluia e anunciou aos apóstolos aí a ressurreição. Hoje tem missa lá na comunidade Santa Madalena, lá em Alto Tapera, às 19 horas. E olha, vamos começar com notícia boa, hein? Tem muitos cursos aí, profissionalizantes gratuitos aí abertos. E hoje, inclusive, é o último dia de inscrição para um deles. Qualificação gratuita, hein? Aqui em Venda Nova do Imigrante. Estão abertas aí até hoje, dia 22 de julho, as inscrições para o curso de eletricista instalador predial de baixa tensão. Oferecido aí pelo Programa Mundo do Trabalho, que é uma iniciativa aí da Prefeitura por meio do CRAS e da Secretaria Municipal de Assistência Social, Trabalho e Direitos Humanos, em parceria aí com a CETADES e a Casa da Cultura. O curso atende a uma demanda que já é identificada aqui no município, né, e é uma ótima oportunidade para quem busca aí qualificação profissional em uma área que é bastante procurada. O período do curso aí é de 3 de agosto a 28 de setembro, horário de 18 às 22 horas, com aulas de segunda a sexta lá na Casa da Cultura. E os pré-requisitos são ter ensino fundamental médio ou ensino fundamental completo e no mínimo 16 anos. Você pode fazer sua matrícula até hoje no CRAS de Venda Nova com a equipe do Mundo do Trabalho. Mais informações pelo telefone 289-9968-5764. E olha, se você quiser pedir a sua música aqui, mandar o seu alô, o telefone para contato é o WhatsApp 289-9928-3068. Vem chegando aí para você mais uma sequência com The Cranberries Linger.
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2: Estamos de volta aqui com Sintonia Total, agora 14 horas e 27 minutos aqui nas Montanhas Capixabas. Vamos dar uma olhada como é que fica a previsão do tempo aí para essa quarta-feira, para esse resto de quarta-feira que temos aí. Ventos úmidos vindos do mar favorecem a ocorrência de chuva rápida pela manhã na porção nordeste, com abertura de nuvens no decorrer do dia. Nas demais regiões, o sol aparece entre nuvens sem previsão de chuva. Região serrana, aqui na nossa região, sol entre nuvens, sem previsão de chuva também. Nas áreas menos elevadas, temperatura mínima de 16 graus e máxima de 27. E nas áreas mais altas, mínima de 15 e máxima de 25. 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E vamos atender aqui mais um ouvinte que tá aqui ligadinho com a gente, o Lucas Jimenez, pediu I'll Try, do Alan Jackson. Alan Jackson aí que se aposentou oficialmente aí dos shows há pouco tempo atrás. Algumas semanas aí ele fez o último concerto dele. Só música boa também, hein? E olha, se você que tá aqui ouvindo a gente quer pedir a sua música, mandar o seu alô, o telefone para contato, ou melhor, o WhatsApp, né? É o 289-9928-3068. É um prazer ter a sua companhia aqui. Então vamos de Alan Jackson.
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2: Sempre faça o descarte correto do lixo. Descartar o lixo adequadamente evita a poluição e até mesmo a propagação de doenças. Ao jogar lixo em um terreno baldio, por exemplo, você pode estar contribuindo para o aumento da população de ratos, baratas e até mesmo de mosquitos da dengue. Recicle seu lixo. Essa medida evita o gasto desnecessário dos recursos naturais e ainda ajuda a diminuir a concentração de lixo no ambiente.
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2: Opa, estamos de volta aqui com Sintonia Total. 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Quer pedir a sua música, mandar o seu alô aqui com a gente no Sintonia Total? O WhatsApp para contato é o 289-9928-3068. E tem ouvinte ligado aqui com a gente, o Carioca Motorista, tá sempre ligado aqui na Melhor. Um abraço aí para você também, Carioca. Muito obrigada aí pela companhia aqui com a gente, pela sintonia. A música que você pediu eu não achei aqui na minha grade, tá? Mas eu vou colocar uma outra para você aqui na sequência. Muito obrigada pela participação. E para você que tá aqui com a gente, tá aqui ouvindo a gente ligadinho, é você que faz o programa ficar animado, hein? Então vamos animar essa quarta-feira, essa tarde de quarta-feira aí, sol entre nuvens. Vem chegando para você, Engenheiros do Havaí, Pose.
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6: 14 horas.

55 minutos, que alegria ter a sua companhia aqui com a gente na Rádio FMZ. E eu falei que eu ia trazer notícia boa hoje, né? Pois prepare-se, porque tem 10 grandes concursos federais aí com salários de até 30 mil previstos até 2027. É que passar num concurso público é um projeto de vida aí para milhares de candidatos de todo o país, né? São horas de estudo, dedicação, para conquistar aí aquela tão sonhada vaga aí com cargos efetivos. E os salários podem chegar até quase 30 mil reais. Alguns certames já estão autorizados aí e podem ter os seus editais publicados a qualquer momento. E ao todo estão previstas aí 11.441 vagas. Alguns dos concursos previstos aí, Banco Central, com vagas aí para nível médio, Receita Federal, com vagas aí para ensino superior, Agência Nacional de Proteção de Dados, a ANPD, também para ensino de nível superior, Advocacia Geral da União, a AGU aí, requisito também nível superior em Direito, neste caso, e a Controladoria Geral da União, CGU, requisito nível superior. INSS com níveis médio, técnico e superior. Polícia Federal, Rodoviária Federal para cargos administrativos com nível médio. E Polícia Rodoviária Federal, PRF, para nível superior também. Secretaria Nacional de Políticas Penais. E Agência Brasileira de Inteligência aí também com requisito aí nível superior. Então, se você está aí se preparando para concursos aí, dá uma olhadinha aqui no site da Rádio FMZ e você encontra mais informação. Mais informações sobre cada um desses concursos aí, você confere a notícia completa, além de muitas outras. É só digitar radiofmz.com.br. E vamos de música aqui pra vocês. Vem chegando, Ahá, You're the One. 7,1.

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1: Opa, estamos de volta aqui com Sintonia Total. 15 horas e 4 minutos aqui na Rádio FMZ. Uma tardezinha aí com a temperatura gostosa, agradável, nem muito quente, nem muito frio. Agora já é hora de tomar um cafezinho, né? 3 horas e 4 minutos, já podemos tomar o cafezinho da tarde? Pega aí sua caneca de café, aumenta o volume do rádio e vem sintonizar aqui com a gente, hein? E falando nisso, temos ouvintes sintonizados. A Lica, boa tarde, Lica, tudo bem? Obrigada pela companhia, obrigada pela participação aqui no Sintonia Total. Ela pediu uma música aqui do Hoosier. A música que ela pediu, não, eu não tenho, tá, Lica? Mas eu vou tocar a outra que você sugeriu aqui. Essa eu tenho, hein? Então segura que lá vai.
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2: Estamos de volta aqui com Sintonia Total, agora 15 horas e 15 minutos. Hora de tomar aquele cafezinho gostoso pra dar aquela, ó, aquela levantada no astral. E eu tenho um convite pra te fazer aqui. Vai ter festa da padroeira Santa Ana. Domingo, dia 26 de julho, próximo domingo, aí na comunidade Santa Ana, Tinguá, em Conceição do Castelo. Às 10h30, chegada do apostolado da oração. Às 11 horas da manhã, missa presidida pelo padre Marconi. E após a missa haverá almoço aí com sorteio de rifa, leilão de variadas prendas doadas pelos devotos e venda do bolo com a medalhinha. Fica aí o convite para você participar. E olha, fica aí um alerta aí, o número de queimadas no Espírito Santo, né? O número de ocorrências em vegetação mais que triplica nesse mês, no último mês de junho. A quantidade de incêndios aí em vegetação aumentou 334% aqui no Espírito Santo no mês de junho desse ano de 2026. Segundo os dados aí do Corpo de Bombeiros, foram registrados 252 atendimentos relacionados aí a esse tipo de ocorrência no período. Contra aí 58 no mesmo mês do ano passado, né, de 2025. O cenário chama muita atenção e especialmente diante dos incêndios que foram registrados nos últimos dias também na Grande Vitória. Na última sexta-feira, dia 17, foram 3 focos em áreas de vegetação que foram noticiados aí na região. As 10 cidades aí com mais chamados nesse ano foram Serra, São Mateus, Guarapari, Linhares, Vila Velha, Cariacica, Aracruz, Marataízes, Cachoeiro de Itapemirim e Colatina. As principais causas aí dos incêndios, né? Segundo o tenente coronel aí, a maior parte dos incêndios em vegetação registrados no Espírito Santo tem relação com ações humanas. As principais causas estão ligadas aí ao ser humano quando realiza a queima de algum material lenhoso ou lixo. E aí quando essa queima perde o controle, se torna aí um incêndio florestal. Quanto mais seca estiver a vegetação, maior é a possibilidade de fogo ganhar grandes proporções aí, né? A recomendação do Corpo de Bombeiros é evitar o uso de fogo para eliminar resíduos. Então, evitar utilizar o fogo para queimar material lenhoso, até porque a queima pura e simples é proibida, hein? Evita também usar o fogo aí para queimar lixo. Mais informações você confere em A Gazeta ou ainda a notícia completa aqui no site da Rádio UFMZ, radiofmz.com.br. E vamos de mais música, vem chegando pra vocês, Aurora Animal.
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3: 3:30.
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5: É isso mesmo, aqui no Sintonia Total você confere bastante boas informações, mas também muita música boa, hein? E olha, vamos falar de uma coisa importante aqui, hein? Você sabia que o Brasil é o país com maior número de pessoas ansiosas? Cerca de 18,6 milhões de brasileiros, que corresponde aí a 9,3% da população, convivem aí com o transtorno. É, a ansiedade ela é caracterizada aí por uma resposta natural do corpo diante de situações percebidas como ameaçadoras ou estressantes, né? E o transtorno de ansiedade é uma condição mental caracterizada por preocupação intensa e persistente, medo ou nervosismo excessivo em relação a situações específicas ou até mesmo com relação a atividades do dia a dia, né? E pode se manifestar aí de várias formas: ataque de pânico, fobias específicas, transtorno de ansiedade generalizada, transtorno de ansiedade social e de estresse pós-traumático. Os sintomas podem variar aí de pessoa para pessoa, né? Mas os principais sintomas que acendem aí o alerta, né, com relação à ansiedade são: preocupação intensa e persistente, dificuldade em relaxar ou dormir, palpitações cardíacas, sudorese e tremores, respiração rápida ou ofegante, sensação de falta de ar ou sufocamento, tensão muscular, pensamentos negativos recorrentes, evitação aí de situações que causam ansiedade. E a importância aí, né, de identificar a ansiedade precocemente é porque isso pode ajudar a prevenir o desenvolvimento de condições mais graves, como, por exemplo, depressão, transtornos de pânico ou outros problemas de saúde mental aí. Além disso, reconhecer os sinais permite que você tome decisões mais conscientes sobre o tratamento e também sobre o estilo de vida. Então, caso você esteja aí lutando contra a ansiedade, é fundamental você procurar aí um profissional de saúde mental qualificado, que poderá te oferecer suporte, orientação e o tratamento mais adequado aí para ajudar no controle dos sintomas e na melhora da qualidade de vida. Essa matéria aí foi feita por Estela Mares, está disponível no site agazeta.com.br. E se você estiver passando por isso aí, vale a pena você ler, você se informar e, claro, você procurar ajuda sempre. E olha, temos ouvintes aqui ligadinhos com a gente, a Idalina Barbosa, lá do Cristo Rei. Boa tarde, Idalina, já tava sentindo sua falta aqui comigo. Você tá bem? Idalina pediu uma música bem chonada aqui, eu vou tocar pra ela na sequência. Ela falou que ela tá tomando o cafezinho dela. Oi, Idalina, falaram assim que dinheiro não compra felicidade, né? Mas compra café, que é quase a mesma coisa. Vamos tomar o nosso cafezinho juntas, então. Se você é ouvinte que tá aí ligadinho com a gente também, estiver animado, pega sua canequinha de café, aumenta o volume do rádio e vem curtir muita música boa aqui com a gente, hein? Vamos de música boa, então? Vou tocar uma aqui e na sequência eu toco a sua aí, Idalina.
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3: 15 horas e 43 minutos aqui na Rádio FMZ, a Rádio da Família. É um prazer ter você sintonizado com a gente aqui. E olha, a Copa do Mundo não deu pra gente esse ano não, né? Não deu dessa vez, vamos ter que esperar a próxima aí daqui mais 4 anos. Mas a seleção feminina de vôlei aí tá dando um show, hein? Venceu o Japão aí, está na quarta, na semifinal, aliás, da Liga das Nações. A seleção feminina de vôlei aí garantiu a classificação para a semifinal após uma difícil vitória aí por 3-1 sobre o Japão em Macau, na China. O jogo foi disputado aí na manhã dessa quarta-feira e o Brasil vai enfrentar a Itália agora na semifinal, que é a atual campeã aí, no próximo sábado, dia 25. E olha, produtores de café Conilão ganham vitrine para fechar negócios aqui no Espírito Santo, hein? Buscando promover negócios e valorizar o café Conilão capixaba, o Espírito Santo lançou a primeira mostra de negócios de Conilão Fine Cup em volume. A iniciativa é realizada aí pela Secretaria de Agricultura, Abastecimento, Aquicultura e Pesca, em parceria com o Instituto de Pesquisa Capixabas, Instituto Capixaba de Pesquisa, Assistência Técnica e Extensão Rural, o INCAPÉ. Segundo a organização, diferentemente de um concurso, a mostra funcionará aí como uma rodada de negócios, né, voltada à apresentação de lotes de café Conilão de alta qualidade, em grande volume, para compradores previamente convidados. O objetivo disso tudo é aproximar produtores e compradores, valorizando os cafeicultores que investem na melhoria da qualidade dos grãos e dos processos de pós-colheita. E essa iniciativa busca também ampliar a visibilidade do café Conilão Capixaba e incentivar a comercialização de grandes lotes. Quem pode participar? Podem participar produtores com lavouras localizadas aqui no Espírito Santo, além de cooperativas e associações que desejarem inscrever lotes coletivos. Cada lote deverá ter aí no mínimo 420 sacas de 60 quilos, produzidas aí na safra vigente. E não tem limite de inscrições aí por participante, hein? As amostras passarão por análises física e sensorial, realizadas aí por provadores certificados, seguindo os critérios definidos aí no regulamento. Inscrições são gratuitas, estão abertas entre 21 de julho a 28 de agosto, nos escritórios locais de desenvolvimento rural do INCAPÉ, aí presentes em todos os municípios capixabas. A mostra mesmo acontecerá em 17 de setembro, quando os compradores terão acesso aí aos lotes habilitados e participarão aí de sessões de análise sensorial de café. A programação permitirá a avaliação física e sensorial dos grãos e a realização de negociações entre produtores e compradores. Bem legal aí, se você puder e quiser participar aí, você confere mais informações em folhavitoria.com.br. E vamos de mais música aqui que ainda temos aí, ó, até as 16 horas. Estamos juntos com muita música boa para animar a sua tarde aí de quarta-feira. Vem com a gente então escutar música. Aumenta o volume do rádio.
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4: 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Fala pra ele, eu já cansei de falar pra ele isso aí. 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

0: Opa, e assim nós terminamos aqui mais um programa, mais um Sintonia Total. Obrigada pela sua companhia e pelo carinho de toda a audiência, hein? Tenham uma ótima tarde, fiquem com Deus e até a próxima. Vocês ficam agora com FMZ Sertaneja.
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5: Olá, muito boa tarde. Agora são 4 horas e 6 minutos. Chegando no seu rádio, nosso programão Bom Demais FMZ Sertaneja, nesta quarta-feira, dia 22 de julho. Estamos juntos até às 7 com o melhor da música sertaneja, informação no seu rádio para você, meu amigo, minha amiga, ligados aqui na Rádio da Família, Rádio FMZ. Vamos nessa! Você participa pelo nosso telefone, que é o 35463068, manda seu alô, manda seu recado. Também pode enviar essa mensagem de texto, seu WhatsApp no 28 999283068, e participar aí da nossa programação. Vamos nessa então!
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7: Simbora com a FMZ Sertaneja, 4:21. Você em casa, no trabalho, no seu carro, em sintonia aqui com a Rádio FMZ. Tá valendo aí a sua companhia, a sua sintonia. Também vale aí a sua participação. O nosso WhatsApp é o 28 999 28 3068. FMZ Sertaneja, música e informação no seu rádio. O som do Luan Santana chegando aí na sua tarde de quarta.

0: bom demais da conta, Cleiton e Romário com Zé Felipe, Se Eu Te Perdoar, Moda Boa na FMZ também com Traia Véia e Murilo Ruf, Edson e Hudson e também Luan Santana, é o FMZ Sertaneja, para você ligado aqui na 107,1, agora são 4 horas mais 32 minutos, estamos juntos até às 7 com o melhor da música sertaneja no seu rádio. 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Se faz bem, na Farms Pedra Azul tem. 4 horas mais 32 minutos, a cirurgia ocular Serrana é referência em oftalmologia em Venda Nova e região. 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Já já tem mais Moda Boa no seu rádio, continue ligado.
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3: 4:48.
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Israel Rodolfo, arruma um bom, 5 horas e 5 minutos, você em sintonia com a 107,1, Rádio FMZ, a rádio da família. 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

0: 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Cinco horas mais seis minutos, você ligado aqui na Rádio da Família, Rádio FMZ. 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
0: Simbora com a FMZ Sertaneja aqui na 107,1, 5 horas e 10 minutos.

bom demais da conta. Agora são 5 horas e 12 minutos. 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Agora 5 horas e 13 minutos, deixa eu mandar um alô aqui pra quem tá curtindo essa... A Nina Carnielli tá ligada na FMZ. Ô, Nina! Boa tarde, Nina. Bora que bora. Ela manda um alô pra Mônica, Samuel e os filhos. Marília Mendonça e Nel Santana. Apaixonadinha!

0: Marcos Ribeirute, Zé Vaqueiro, erro do ficante. Moda boa pra você, agora são 5 horas e 19 minutos.
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2: Simbora com FMZ Sertaneja, 5 horas e 22 minutos.

0: Olinda, moda boa, 5h31. Flamengo deu mais um passo para contratar Thiago Almada, seu principal alvo nessa janela. Após sentar com seu staff e analisar as propostas, o meio argentino gostou do projeto apresentado pelo clube rubro-negro e o negócio andou. Depois da sinalização positiva do jogador, o Flamengo agora corre para acertar os detalhes com o Atlético de Madrid. Eita! Então vamos ver aí o que vai dar aí, o que vai acontecer aí. Thiago Almada, jogador da seleção argentina, pode pintar no Flamengo em breve. E o Palmeiras está querendo aí o Danilo. O Danilo que estava com a seleção brasileira. O Palmeiras aumentou a proposta para o Danilo e aguarda a decisão do Botafogo. É, o Palmeiras aumentou aí os valores para contratar o Danilo do Botafogo aí. 28 milhões de euros, cerca de 162 milhões de reais na cotação atual, entre valores fixos e variáveis de bônus, e aguarda uma decisão do Clube Carioca. Agora são 5 horas e 32 minutos. 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
5: Utilize veículo apenas quando necessário. Os carros são responsáveis pela liberação de uma grande quantidade de poluentes na atmosfera. Sendo assim, restringir seu uso é importante. Se o local de destino é próximo, por que não ir a pé? É importante lembrar que as pessoas que possuem carro devem sempre realizar a manutenção do veículo para evitar que mais poluentes sejam liberados.
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7: 5h34.
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0: Bora de sucesso com Matheus e Cauã, com Lauana Prado, Admita. 5h36, bora que bora.
9: Vocês precisam admitir alguma coisa.

0: daqui da terra, Wagner e Edmar, meu recanto, moda boa pra você aqui na FMZ, agora são 5h44. 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Agora cadê meu companheiro de trabalho? Diz a hora.
1: 5h45.
0: 5h45, tá na hora.
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0: Chegando a cotação do café desta quarta-feira aqui na FMZ, o mercado do café é em baixa nesta quarta-feira. O Arábica Bebida Dura baixou 1.559. Eita, R$17 de queda. O Bebida Dura, 1.268, também baixa, queda de R$20. E o Conilon, 1.034, caiu aí R$7. É o mercado do café, segundo o Centro do Comércio do Café de Vitória. O Arábica Bebida Dura, 1.559. O Bebida Rio, 1.268. E o Conilon tá R$34. Foi aí então a cotação do café aqui na 107,1.
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2: 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Nosso programa é bom demais. Agora 5h50.

0: Apelido Carinhoso é o som de Gustavo Lima na FMZ, agora 5h58, um rápido intervalo, tá chegando aí a hora da Ave Maria e eu volto já já com a segunda parte do nosso programão, bom demais, fica ligado.
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3: Economize água. Economizar água é uma tarefa bastante simples. Para isso, basta que algumas práticas do dia a dia sejam mudadas. Um dos pontos mais importantes são reduzir o tempo de banho e verificar se há vazamento de água em casa. Além disso, aproveitar a água da chuva e reaproveitar a água da máquina de lavar também são ótimas dicas.
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2: 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E a hora certa, 6:01.
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0: da Ave Maria.
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2: De volta no seu rádio, nosso programão Bom Demais FMZ Sertaneja. Agora são 6 horas e 11 minutos. Bora que bora, até às 7, com muita moda boa no seu rádio nesta quarta-feira. Eita! Na volta do nosso programão Bom Demais, vamos trazendo moda bonita. Moda bonita na voz de Everaldo e Lindomar. O doutor e o caipira, escuta que essa é bonita. Música.

moda bonita. Daniel, Fazenda de São Francisco, agora são 6h22 aqui na 107,1. 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Simbora com o nosso programão Bom Demais FM e Sertanejo desta quarta-feira. Jades e Jadson.

0: Inovação, forrozinho aí do Estaca Zero aqui na 107,1. Bom demais, agora são 6 horas e 31 minutos. 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Agora, que horas?
1: 6h31.
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1: 6h31.
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0: bom demais, forrozinho aí pra animar e a sua quarta-feira aqui na FM 16h42. 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Bom demais da conta, agora 6h42. 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Pequeno intervalo, já já tem mais Moda Boa no seu rádio, continue ligado.
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1: 6:44.
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Jorge Mateus, os anjos cantam. Bom demais da conta, agora 6h51. 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Tem festa da Padroeira Santa Ana, domingo dia 26 de julho, na comunidade de Santa Ana, Tinguá, Conceição do Castelo. 10h30 tem chegado o apostolado da oração, 11 horas missa presidida pelo padre Marconi. E após a missa haverá almoço, sorteio da rifa, leilão de variadas prendas doadas pelos devotos e venda do bolo com a medalhinha. Então participe! 6h52 aqui na 107,1. Vamos nessa, na Castela! Zé Felipe!

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0: Avião de papel, mano, Walter, aqui na FMZ. Danilo Davi, não mexe nas minhas gavetas, também rolou. Agora chegando 7 horas em ponto aqui na FMZ, Rádio da Família. Tá na hora da Voz do Brasil. Logo mais às 8 da noite tem o Hits da Noite, agitando a sua noite até às 10. Grande abraço pra todo mundo, uma ótima noite de quarta-feira, né? E até amanhã, se Deus quiser. Valeu, gente. Tchau, tchau.
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3: 7 horas.
4: Está no ar a Voz do Brasil. Notícias do governo federal que movimentaram o país no dia de hoje.
5: Olá, boa noite.
6: Boa noite para você que nos acompanha em todo o país.
5: Quarta-feira, 22 de julho de 2026.
6: E vamos aos destaques do dia.
5: Ampliado o plano de apoio a empresas exportadoras afetadas pelas tarifas impostas pelos Estados Unidos.
6: Nova fase contará com 18 bilhões e 500 milhões de reais em linhas de financiamento para setores estratégicos. Gabriela Noronha.
7: Os recursos vão apoiar, por exemplo, empresas que querem manter suas operações enquanto reorganizam as vendas ou servir para a compra de máquinas e investimentos produtivos.
5: Violência contra a mulher. Brasil registra queda no número de feminicídios no primeiro semestre do ano.
6: Os dados foram divulgados pelo Ministério da Justiça e Segurança Pública, Márcia Fernandes.
8: O Brasil registrou 741 casos de feminicídio no primeiro semestre, uma redução de 2,5% em comparação ao mesmo período de 2025.
5: E hoje a Voz do Brasil completa 91 anos.
6: E vamos saber um pouco mais sobre a história do programa e a importância dele para os ouvintes.
9: Traz a informação precisa, sem distorção.
10: A gente traz uma referência afetiva no jornalismo brasileiro.
11: Falou na Voz do Brasil, pra nós tá falado.
5: Hoje, na apresentação da Voz do Brasil, eu, Luciana Vasconcelos e Nazi Brum.
6: E acompanha a gente ao vivo, acesse radiogov.abc.com.br ou o canal Gov na sua TV aberta.
5: Nova fase do Plano Brasil Soberano terá 18 bilhões e meio de reais em linhas de financiamento para atender empresas afetadas pelas tarifas aplicadas pelos Estados Unidos em suas exportações.
6: A medida também inclui empresas prejudicadas por conflitos internacionais, especialmente em países do Golfo Pérsico.
5: Entre os principais setores estão madeira, carvão, máquinas e equipamentos elétricos, cerâmicas, plásticos, calçados, papel e açúcar.
7: Com a assinatura da medida provisória, a sanção da lei que criou o programa Brasil Soberano, 18 bilhões e 500 milhões de reais serão liberados por meio de novas linhas de crédito. Segundo o ministro do Planejamento e Orçamento, Bruno Moretti, os setores atendidos foram divididos em três grupos.
12: Os afetados pelas tarifas comerciais, setores industriais estratégicos, como de químico, farmacêutico, setor automotivo, minerais críticos, fertilizantes e, por fim, um grupo de empresas afetadas pelas exportações para o Golfo Pérsico.
7: Do total previsto, 13 bilhões e 500 milhões virão do Tesouro Nacional e 5 bilhões serão aportados pelo Banco Nacional de Desenvolvimento Econômico e Social. O ministro da Fazenda, Dario Durigan, explica que os créditos serão liberados gradualmente pelo BNDES.
13: A gente está usando recursos que já foram mobilizados para o BNDES, em especial, por exemplo, no Brasil Soberano 1, e que não foram utilizados então. Nós vamos atendendo à medida em que a necessidade aparecer, avaliando a necessidade de maneira bastante pontual e proporcional.
7: Os recursos poderão ser utilizados em 6 linhas de crédito com juros entre 3% e 9,8% ao ano e vão apoiar, por exemplo, empresas que querem manter suas operações enquanto reorganizam as vendas ou servir para a compra de máquinas e investimentos produtivos. O ministro do Desenvolvimento, Indústria, Comércio e Serviços, Márcio Elias Rosa, destacou que o programa atende a uma reivindicação apresentada por 22 setores produtivos.
14: Uma reivindicação de todos os setores, para que nós tivéssemos essa linha de crédito, linha, acesso a essa linha, capaz de aplacar um pouco. Nós vamos continuar lá no MDIC, dialogando com o setor privado, com todos os setores atingidos e não atingidos.
7: A tarifa adicional de 25% dos Estados Unidos sobre parte dos produtos brasileiros exportados ao país entrou em vigor nesta quarta-feira. A medida atinge itens como etanol, máquinas agrícolas, açúcar orgânico, calçados, vestuário, papel, máquinas elétricas e produtos de aço. A sobretaxa será cobrada dos importadores americanos no momento em que os produtos brasileiros entrarem nos Estados Unidos. Reportagem Gabriela Noronha.
6: E o Ministério da Pesca e Aquicultura informou que determinados tipos de peixes e crustáceos ficaram de fora da lista dos setores atingidos pela tarifa de 25% imposta pelos Estados Unidos aos produtos brasileiros.
5: Entre eles estão a tilápia fresca ou refrigerada, albacora bandolim e lagosta congelada.
6: Estão na lista de itens sujeitos à nova tarifa o filé de tilápia congelado e lagostas vivas, frescas ou refrigeradas.
5: A relação completa dos produtos está disponível em gov.br/MPA.
6: O Brasil registra 741 casos de feminicídio no primeiro semestre deste ano, uma redução de 2,5% em relação ao mesmo período do ano passado.
5: Os resultados foram divulgados hoje pelos Ministérios da Justiça e Segurança Pública e o das Mulheres.
15: Os dados são referentes ao período de janeiro a junho deste ano. O Brasil registrou 741 casos de feminicídio no primeiro semestre, uma redução de 2,5% em comparação ao mesmo período de 2025. Os indicadores são do Monitoramento Nacional da Violência contra a Mulher, elaborado com base no Sistema Nacional de Informações de Segurança Pública. Na divisão por regiões, o Norte teve o maior índice de queda, com 20%, seguido do Nordeste, com 19,9%. A gerente do projeto Mulher Segura, Fernanda Antonucci, ressalta a importância do acompanhamento constante desses índices estatísticos.
16: A redução de 2,5% dos casos de feminicídio demonstra que o enfrentamento à violência contra a mulher exige ações coordenadas e integradas entre os entes federativos e as instituições responsáveis pela proteção das mulheres.
15: O levantamento também contabilizou 20.441 prisões entre fevereiro e julho. Desse total, mais de 16 mil foram feitas em flagrante e mais de 4 mil por mandados judiciais. O monitoramento indicou que foram realizados mais de 92 mil atendimentos a vítimas e o acompanhamento de 55 mil medidas protetivas em todo o país. De acordo com Fernanda Antonucci, gerente do projeto Mulher Segura, o resultado mostra a relevância do acompanhamento dos indicadores.
16: Recebemos esse resultado com responsabilidade. Cada feminicídio evitado representa uma vida preservada, uma família protegida e uma mulher que pôde continuar sua trajetória com segurança e dignidade.
15: Os dados completos do Monitoramento Nacional da Violência contra a Mulher estão disponíveis nos canais oficiais do Ministério da Justiça e Segurança Pública e do Ministério das Mulheres. Com reportagem de Edinaldo Júnior, Márcia Fernandes, para a Voz do Brasil.
6: Vale lembrar que o Ligue 180 é o principal canal de denúncias e acolhimento em casos de violência contra a mulher.
5: A ligação é gratuita e o serviço funciona 24 horas por dia, todos os dias da semana.
6: Além do atendimento por telefone, o canal também recebe mensagens pelo WhatsApp no número 61 96100 0180.
5: O preço do tomate caiu 15,85% nas principais centrais de abastecimento, as CEASAs, no país no mês de junho.
6: É o que mostra o sétimo boletim Hortigranjeiro, divulgado hoje pela Companhia Nacional de Abastecimento, a Conab.
5: De acordo com o levantamento, o quilo do produto foi comercializado em média por R$ 5,59 no atacado.
6: Além do tomate, a melancia, a laranja e a maçã também ficaram mais baratas.
5: Segundo a Conab, a redução dos preços é reflexo do aumento da oferta e da menor demanda por algumas frutas no período analisado, como explica a analista de mercado da companhia, Flávia Starling.
17: Em relação aos preços das principais frutas, a laranja apresentou uma desvalorização de 13,20%. Já a maçã, o que aconteceu? Houve a finalização da colheita tanto da variedade Fuji quanto da variedade Gala, aumentando a oferta e com isso os preços também reduziram em consequência. Já a melancia, dentre as frutas, foi a que apresentou a maior desvalorização. Houve queda tanto nos preços quanto na comercialização. Todas as frutas apresentaram desvalorização nas suas cotações da média mensal ponderada, com exceção da banana. A banana, ela apresentou incremento de 2,10% devido à menor oferta.
18: Hoje a Voz do Brasil completa 91 anos.
5: Já mudou de nome, de formato e até de horário, mas o compromisso com o cidadão permanece.
18: Aqui pelas ondas do rádio e atualmente também por meio de outras plataformas, é possível saber sobre as principais políticas públicas e serviços do governo.
5: Como sempre, foi ao longo dessas mais de 9 décadas.
19: Em 22 de julho de 1935, foi ao ar pela primeira vez o programa de rádio mais antigo do país. Estreou durante a presidência de Getúlio Vargas para divulgar os principais atos do governo.
20: Na Rede Brasileira de Rádio Difusão, a Voz do Brasil.
19: Ao longo dos anos, o programa passou a contar também com notícias do Poder Legislativo, do Judiciário e uma pequena participação do Tribunal de Contas da União. Mudou o nome, o formato, mas a missão permaneceu a mesma ao longo desses 91 anos. Levar informações oficiais aos brasileiros de todos os cantos do país.
21: Excelentíssimo senhor presidente da República, Tancredo de Almeida Neves, faleceu essa noite.
22: O Brasil tem uma nova constituição.
23: Presidente Fernando Henrique condecora os pentacampeões.
19: No sul do Brasil, o pescador Márcio Prudêncio Constantino, de Balneário Rincão, em Santa Catarina, está sempre sintonizado.
24: Traz a informação precisa, sem distorção, sem fake news, traz as informações mais relevantes para o cidadão brasileiro que tem acessibilidade em qualquer local. Que a gente aqui do Sul, às vezes, não sabe o que está acontecendo no Norte. As atualizações de programas, o que, que vai acontecer, programas sociais, ele abrange tudo. Então, quem escuta ali sabe que o que está acontecendo é realmente... Para mim é sem igual.
19: Um dos principais objetivos da Voz do Brasil é fazer com que os cidadãos conheçam os serviços públicos a que eles têm direito, não importa o local onde moram ou sua condição de vida, como no caso do pescador Márcio Constantino.
24: É ali que vai saber não só dos pescadores, que é a minha modalidade, mas de toda a categoria. É muita informação que é noticiada e às vezes as pessoas, por falta dessa informação, não vão nem procurar os seus benefícios, seus direitos. Normalmente a gente já escuta de primeira mão na Voz do Brasil e depois é só ir de atrás. Aqui que a gente já está bem informado, né?

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1: Ao longo dessas décadas, o programa se modernizou e hoje é multiplataforma. Está disponível também na internet em tempo real e nas redes sociais. Mas o rádio continua sendo a marca registrada do programa e está entre as memórias mais saudosas da agricultora familiar Maria Santos Almeida, de 57 anos.
2: A gente se criou ouvindo a Voz do Brasil, porque a gente tinha somente o rádio, nem televisão a gente não tinha. Então, no horário da tardinha, a gente tinha o compromisso de ficar inteirado com aquelas notícias que se passava e que a gente, então, ficava sabendo somente pelo programa, pela Voz do Brasil. Atualização sobre saúde, sobre política, sobre programas sociais, que a gente, na época, até nem entendia.
1: Maria Almeida não só passou a entender dos programas sociais, como tornou-se beneficiária. Foi pelas ondas do rádio que ela soube, por exemplo, do Programa Nacional de Fortalecimento da Agricultura Familiar, o PRONAF.
2: Desde bem antes de eu me aposentar, de 20 e poucos anos, impacta bastante a gente e todos os agricultores, e ele nos dá a certeza de que aquilo ali foi atualizado, falou na Voz do Brasil, para nós está falado.
1: Na outra ponta do país, em Oeiras, no Pará, o jornalista Cristivan Alves tem uma relação com a Voz do Brasil que é também afetiva.
3: Desde a infância, no meu território quilombola, a gente ouve a Voz do Brasil, né? Isso no período quando a gente era criança e vem atravessando a nossa geração todinha, né? Eu, como um comunicador quilombola aqui da Amazônia, a gente traz uma referência afetiva, né, no jornalismo brasileiro quando se fala em Voz do Brasil, né?
1: Depois de quase 60 anos de obrigatoriedade da transmissão às 19 horas, em 2018, o horário de veiculação da Voz do Brasil ganhou flexibilidade. O programa continua sendo transmitido ao vivo às 19 horas, mas as emissoras têm liberdade para iniciar a transmissão até às 21 horas. Independente disso, ao toque da trilha, todo brasileiro, em todos os cantos do país, já sabe o que vem na sequência. Reportagem Natália Kosli.
4: Por causa dos riscos de incêndios florestais durante o período de estiagem, o IBAMA orienta propriedades rurais para prevenir o fogo.
5: E alerta para as multas e interdições em caso de descumprimento de medidas de combate aos incêndios.
6: Com a chegada do período de estiagem, aumenta o risco de incêndios florestais em diversas regiões do país. A prevenção é uma das principais formas de reduzir a ocorrência e a propagação do fogo. O IBAMA publicou editais de notificação preventiva destinados a proprietários de imóveis rurais localizados em áreas de maior vulnerabilidade. O presidente do IBAMA, Jair Schmidt, explica qual o objetivo do edital.
7: Como é que o IBAMA faz isso? E faz uma notificação para essas propriedades para que elas adotem medidas preventivas para evitar os incêndios, mas também que realizem os planos, né, de operacionais voltados a combater esses incêndios caso eles ocorram.
6: Os editais reforçam obrigações previstas na legislação ambiental. Entre as orientações estão a proibição do uso do fogo sem autorização, a redução do acúmulo de vegetação seca, a proteção de áreas de preservação, a implantação de aceiros quando tecnicamente recomendados, o monitoramento das propriedades, a capacitação de trabalhadores e a comunicação imediata às autoridades em caso de incêndio. O presidente Jair Schmidt destaca que durante o período seco, medidas preventivas ajudam a reduzir o risco de incêndios florestais. A prevenção depende da atuação dos órgãos ambientais, dos proprietários rurais e da população. E a adoção antecipada dessas medidas contribui para proteger pessoas, propriedades e o meio ambiente.
7: O IBAMA notificou 11.805 propriedades rurais no Pantanal, na Amazônia e no Cerrado, se ocorreu alguma queima naquele local. Se não houver autorização, essas áreas elas podem sofrer fiscalização e as pessoas serem multadas, serem autuadas, serem área embargada ou algum equipamento material também apreendido.
6: O monitoramento também utiliza imagens de satélite e sistemas de sensoriamento remoto para identificar focos de calor, acompanhar áreas de risco e apoiar as ações de fiscalização. Reportagem Pablo Mundim.
5: E a fumaça dos incêndios florestais pode afetar a saúde, especialmente em períodos de piora da qualidade do ar.
4: Para orientar a população, o Ministério da Saúde disponibiliza documento com alerta e recomendações para a população em caso de queimadas e incêndios florestais.
5: Entre as principais recomendações estão acompanhar as previsões meteorológicas e os alertas oficiais sobre queimadas e qualidade do ar, além de beber água regularmente para manter as vias respiratórias hidratadas.
4: Também é importante evitar atividades físicas e esforços intensos ao ar livre quando a qualidade do ar estiver comprometida e priorizar a permanência em ambientes internos e protegidos da fumaça.
5: O documento pode ser encontrado em gov.br/saúde.
4: Sabonete, shampoo, cremes para cabelos ou para pele. Todos esses produtos atraem a atenção do consumidor.
5: Mas na hora de comprar, é preciso ficar atento ao selo da Anvisa, que é responsável por regulamentar os cosméticos.
4: Para garantir a segurança de quem compra, a agência atualiza as substâncias que podem ser utilizadas nesses produtos.
0: Eles fazem parte do cotidiano, mas em alguns casos podem se tornar vilões da saúde. Os produtos de higiene pessoal, cosméticos e perfumes comercializados no país são regulamentados e fiscalizados pela Agência Nacional de Vigilância Sanitária, que acabou de atualizar as listas de substâncias restritas e proibidas na fabricação desses itens. O gerente-geral de cosméticos e saneantes da Anvisa, Bruno Rios, explica que essa lista está sempre passando por atualizações.
8: Tanto de proibitivos quanto de restritivos, ela é uma lista viva. Então a gente está sempre acompanhando novos estudos, novas evidências científicas, novos modelos regulatórios. Então, sempre quando há novos estudos, a gente corre atrás para poder fazer uma nova avaliação daquela substância para ver se, de fato, ela ainda é uma substância segura e que ela ainda pode ser utilizada nos cosméticos que serão oferecidos para a população.
0: Entre os problemas que podem ser ocasionados pelo uso de produtos irregulares estão as alergias e dermatites de contato. Para evitar reações adversas, é importante observar se o produto tem um registro na Agência Nacional de Vigilância Sanitária, além das condições em que ele é armazenado e vendido. Como explica a médica dermatologista e primeira secretária da Sociedade Brasileira de Dermatologia, Rosana Lazzarini.
9: Se você está comprando um produto numa farmácia ou numa loja e ele está exposto ao sol, a chance de ter a transformação de alguma substância dentro desse cosmético e ela se tornar um alérgeno aumenta. Então, eu acho que são cuidados também que têm que ser tomados, né? Observar a procedência, está aprovado pela Anvisa, observar se como que foi armazenado esse produto.
0: As substâncias que se tornaram restritas só poderão estar presentes na fórmula dos cosméticos e produtos de higiene pessoal em condições e limites explícitos. Já os itens proibidos deverão ser banidos desse mercado. As listas de substâncias restritas e proibidas estão disponíveis na página da Anvisa na internet, em gov.br/anvisa. No site, também é possível fazer denúncias sobre produtos comercializados que não tenham selo da Anvisa ou relatar reações adversas causadas por produtos regulamentados. Reportagem Luana Karen.
5: 22 de julho é o Dia Internacional do Trabalho Doméstico.
4: De acordo com dados do IBGE, são mais de 5 milhões de trabalhadores e trabalhadoras domésticas no país.
5: E você sabia que o registro na carteira de trabalho e a garantia de salário mínimo são direitos obrigatórios no Brasil?
4: Saiba mais sobre as principais leis que regem a categoria e o que empregadores e funcionários devem fazer para assegurar contratos dentro da legislação.
10: O Brasil acumula 5,6 milhões de pessoas que atuam no trabalho doméstico remunerado, segundo dados da Pesquisa Nacional por Amostra de Domicílios Contínua, referentes ao quarto trimestre de 2025. O setor é amplamente feminino. 92% da categoria é composta por mulheres. Desse total, 68% são mulheres negras. O rendimento médio mensal das trabalhadoras domésticas ficou em R$ 1.335. Cerca de 76% das trabalhadoras não possuem carteira assinada e 65% não realizam contribuições para a Previdência Social. Para combater a informalidade e assegurar proteção social, os direitos dos empregados domésticos foram regulamentados e foi criado o Simples Doméstico, integrado ao portal E-Social. O cadastro na plataforma é uma obrigação do empregador. É ele quem deve emitir mensalmente a guia de recolhimento dos impostos e do Fundo de Garantia por Tempo de Serviço, o FGTS. O registro na carteira de trabalho é obrigatório desde o primeiro dia do contrato. Após um período de 12 meses, o empregado tem direito a 30 dias de férias remuneradas. No caso da trabalhadora gestante, ela tem direito a 120 dias de licença maternidade, sem prejuízo do emprego e do salário. Para cadastrar o funcionário ou tirar dúvidas sobre o cálculo de verbas, acesse esocial.gov.br ou consulte os canais de atendimento do Ministério do Trabalho e Emprego. Edinaldo Júnior para a Voz do Brasil.
5: Abertas até 6 de agosto as inscrições para cursos de formação de lideranças quilombolas e ciganas.
4: O objetivo é capacitar essas pessoas para atuarem na gestão territorial, no controle social e na execução de políticas públicas de igualdade racial.
5: Os cursos serão realizados em formato que combina atividades presenciais e práticas nos territórios.
4: Estão sendo ofertadas 70 vagas ao todo, com bolsas mensais de R$ 1.000 para os participantes selecionados.
5: As inscrições devem ser feitas pela internet e os editais podem ser encontrados no site gov.br/igualdade racial.
4: E essas foram as notícias do governo federal.
5: Uma realização da Secretaria de Comunicação Social da Presidência da República.
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5: Fique agora com o Minuto do TCU e em seguida as notícias do Poder Judiciário e do Congresso Nacional. Boa noite.
4: Boa noite e até amanhã.
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13: O Tribunal de Contas da União lançou um novo portal para ampliar a transparência sobre o uso da inteligência artificial no setor público. A plataforma mostra como o TCU utiliza essa tecnologia em auditorias, atividades internas e serviços prestados à sociedade. O site reúne informações sobre as ferramentas de inteligência artificial em uso, os resultados alcançados e as regras adotadas para garantir o uso responsável da tecnologia. Também apresenta medidas de segurança, governança e proteção de dados. O objetivo é compartilhar experiências, estimular boas práticas e apoiar outros órgãos públicos a usarem a tecnologia com transparência, ética e responsabilidade. O portal é aberto ao público e pode ser consultado por gestores, pesquisadores, estudantes e qualquer cidadão interessado. Saiba mais em tcu.gov.br.
12: TCU, fiscalização a serviço da sociedade. 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
14: CNJ lança central de vagas e emprega Lab no Rio Grande do Norte.
15: Eleições 2026. Material de campanha impresso para pleito majoritário também deve ser produzido em braille.
14: Justiça determina a indenização ao filho de João Cândido.
15: Boa noite, eu sou Marcela Luiza.
14: E eu sou Walter Lima e conduzo esta edição em comemoração aos 91 anos da Voz do Brasil.
15: O Conselho Nacional de Justiça lançou no Rio Grande do Norte duas novas iniciativas do Plano Pena Justa para enfrentar a superlotação do sistema prisional.
14: As ações também buscam reduzir a reincidência criminal. Judite Aragão.
16: Uma das medidas anunciadas é a Central de Regulação de Vagas. O sistema organiza o ingresso de pessoas no sistema prisional de acordo com a capacidade de cada unidade e amplia o uso de alternativas penais quando possível. Outra iniciativa apresentada foi o Emprega Lab, espaço de articulação entre judiciário, executivo, setor produtivo e sociedade civil para ampliar oportunidades de qualificação profissional e emprego para pessoas privadas de liberdade e egressas do sistema prisional. No Rio Grande do Norte, o cenário evidencia a necessidade dessas medidas. Atualmente, o estado tem quase 7.900 pessoas presas para pouco mais de 5 mil vagas.
17: Pais não precisam esperar filha completar 18 anos para que ela mesma saque a indenização por danos morais recebida em razão do atraso de voo.
18: A decisão é do STJ, Fátima Uchoa.
19: Ao reformar acórdão do Tribunal de Justiça de São Paulo, a terceira turma do STJ considerou que não havia motivo que justificasse a retenção do dinheiro. Assim, por unanimidade, o colegiado seguiu o voto do relator ministro Humberto Martins, para quem o Tribunal Estadual contrariou o entendimento consolidado do STJ, no sentido de que os pais podem administrar os bens dos filhos menores, segundo o Código Civil, e em regra têm o direito de sacar valores de indenização destinados a eles.
17: Material de campanha impresso para a eleição majoritária também deve ser produzido em braille.
18: TSE divulga percentuais que servirão de base para a aplicação da regra. Estevão Furtado.
20: Nas eleições 2026, a propaganda eleitoral impressa para cargos majoritários também deverá ser acessível às pessoas com deficiência visual. A regra determina que partidos, federações e candidaturas produzam material em braille de acordo com o percentual de eleitores com deficiência visual de cada localidade. Segundo a Justiça Eleitoral, o Brasil tem mais de 319 mil eleitoras e eleitores com deficiência visual. A medida busca ampliar a inclusão e garantir mais acessibilidade durante a campanha.
17: Engenheiro acusado injustamente de favorecer o filho obtém indenização.
18: Para a primeira turma do TST, a acusação foi infundada e atingiu a honra e a reputação do empregado. Mila Amaral.
21: A primeira turma do Tribunal Superior do Trabalho aumentou de 50 mil para 200 mil reais a indenização por danos morais a um engenheiro da Petrobras. Ele foi demitido por justa causa em 2015, acusado de favorecer a empresa do filho na escolha de softwares usado pela estatal. O TRT do Rio havia anulado a dispensa por falta de provas, mas manteve o valor baixo da reparação. No TST, o entendimento foi de que a empresa, além de não apresentar provas concretas, não garantiu também o direito de defesa, afetando a honra de um profissional com mais de 30 anos de carreira.
17: Justiça acolhe parcialmente parecer do MPF e determina indenização ao filho de João Cândido.
18: A União foi condenada a pagar 300 mil reais de indenização por danos morais. Vanessa Pereira.
22: Em 2024, a Marinha enviou um documento para a Câmara dos Deputados classificando a revolta da Chibata como uma, abre aspas, deplorável página da história nacional, fecha aspas, e desqualificando os participantes da revolta. Na sentença, a Justiça Federal no Rio de Janeiro reconheceu que as expressões utilizadas pela Força Naval extrapolaram o direito à manifestação institucional e causaram dano moral ao descendente direto de João Cândido, e condenou a União ao pagamento de 300 mil reais de indenização por danos morais.
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17: Uma boa noite.
18: E até amanhã.
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1: Eu sou Humberto Pinheiro e estes são os destaques de hoje do Jornal do Senado, que começa agora. Publicidade de apostas esportivas ganha alerta sobre os riscos do vício. Combate à violência doméstica avança com projetos aprovados na Comissão de Constituição e Justiça. Governo libera 547 milhões para ressarcir aposentados do INSS. Boa noite. As publicidades de empresas de apostas esportivas, as bets, passaram a exibir mensagens de alerta sobre os riscos do vício e das perdas financeiras. A medida busca informar os apostadores e incentivar o jogo responsável. Os avisos passam a fazer parte das regras para a divulgação das plataformas de apostas e têm como objetivo alertar a população sobre os possíveis impactos do jogo compulsivo. Repórter Rodrigo Rezende.
2: As publicidades de empresas de apostas, as chamadas bets, devem conter, a partir de agora, uma das seguintes frases. Ministério da Fazenda adverte: apostar faz você perder dinheiro. Ou, Ministério da Fazenda adverte: apostar pode causar dependência. Ou, Ministério da Fazenda adverte: aposta não é investimento. A iniciativa do governo quer atentar para os riscos do vício em apostas, como acontece no caso de medicamentos e cigarros. O senador Humberto Costa, do PT de Pernambuco, que já foi ministro da Saúde, alertou sobre o perigo imposto pela chamada ludopatia.
3: Já fizemos isso com o tabaco e avançamos muito. O Brasil diminuiu significativamente o número de fumantes. Passou da hora de fazer o mesmo em relação às apostas esportivas. Esse não é um debate ideológico. O vício não pergunta em quem alguém votou. O endividamento não distingue partidos.
2: As novas diretrizes do Ministério da Fazenda ainda proíbem que, durante a publicidade, aconteçam opiniões ou análises que induzam ou influenciem a realização de apostas.
1: Um projeto apresentado no Senado cria a cobrança social extrajudicial para facilitar a recuperação de dívidas de pequeno valor. A proposta busca oferecer uma alternativa mais simples e menos burocrática para a negociação de débitos. O objetivo é promover a inclusão financeira, estimular a regularização cadastral de cidadãos e empresas e reduzir a judicialização das cobranças. As informações com o repórter Douglas Castilho.
4: A proposta do senador Rogério Carvalho, do PT de Sergipe, prevê uma articulação com os cartórios de protesto, aqueles que o credor utiliza para cobrar dívidas sem ingressar na justiça, para promover soluções mais rápidas e menos burocráticas. A primeira e mais emergencial medida do texto determina o cancelamento automático de todas as dívidas que já tiveram sua exclusão autorizada nos últimos 10 anos, desde que atingidos os critérios previstos. Rogério Carvalho explicou o projeto e apresentou dados do alcance da proposta.
5: Facilita a negociação de dívidas de até meio salário mínimo com custos menores e sem burocracia. E mais, determina o cancelamento automático sem nenhum custo de registros de protestos pequenos que já tenham autorização de baixa há anos. Essa medida pode beneficiar 4 milhões e meio de famílias e mais de 1 milhão de pequenos empreendedores.
4: O alvo principal são as pequenas dívidas em atraso que geram restrições cadastrais desproporcionais, travando o acesso de cidadãos ao crédito, a financiamentos e muitas vezes dificultando a obtenção de emprego. O projeto aguarda encaminhamento para a comissão pertinente.
1: O governo federal editou uma medida provisória que libera mais recursos para ressarcir aposentados e pensionistas do INSS que sofreram descontos indevidos em seus benefícios. Para isso, foi aberto um crédito extraordinário de 547 milhões de reais. Os recursos serão usados para devolver os valores cobrados irregularmente dos segurados e garantir o pagamento dos ressarcimentos. A medida faz parte das ações do governo para reparar os prejuízos causados causados pelas fraudes identificadas no INSS. A reportagem é de Patrícia Oliveira.
6: A liberação dos recursos faz parte do processo de ressarcimento das vítimas do esquema investigado pela Polícia Federal na Operação Sem Desconto. Os recursos para devolução vêm do orçamento da própria Seguridade Social. Para os senadores Alci Lucas, do PL do Distrito Federal, esses valores deveriam ser cobrados das entidades responsáveis pelos desvios. E lembrou que mais beneficiários ainda aguardam a devolução.
7: Tem muito mais gente que ainda não recebeu. As reclamações foram 6,6 milhões de contestações. Então faltou mais de 1 bilhão e 850 para devolver.
6: Para saber se você tem direito ao reembolso, acesse o portal ou o aplicativo Meu INSS. Faça login com seu CPF e senha da conta gov.br e confira se há lançamentos na opção extrato de pagamento. A devolução é liberada em até 15 dias úteis.
1: O senador Paulo Paim, do PT do Rio Grande do Sul, defendeu o fim da escala 6x1 e a redução da jornada para 40 horas semanais sem redução salarial. O parlamentar afirmou que a medida pode aumentar a produtividade e citou dados da Organização para a Cooperação e Desenvolvimento Econômico, a OCDE, segundo os quais países com menor carga horária anual, como a Alemanha, Dinamarca e Países Baixos, registram maior produtividade por hora trabalhada. Segundo o senador, a redução da jornada pode melhorar a qualidade de vida, reduzir a rotatividade nas empresas e fortalecer a competitividade da economia.
8: No Brasil, a média supera a 1.600 horas anuais. Mesmo assim, esses países produzem muito mais riqueza por hora trabalhada do que nós, o que investem em tecnologia, inovação, qualificação profissional.
1: Já o senador Eduardo Girão, do Novo do Ceará, pediu que a proposta de fim da escala 6x1 seja amplamente debatida antes de ser votada pelo Congresso. O parlamentar afirmou que é necessário ouvir trabalhadores, empregadores e representantes dos diversos setores da economia para avaliar os impactos da medida sobre o emprego, a competitividade e os custos de serviços e produtos. Girão também questionou argumentos que a mudança aumentaria a produtividade e citou estimativas apresentadas por setores como o transporte e a panificação, que apontam possíveis aumentos de custos caso a proposta entre em vigor.
9: Tem alguma coisa muito estranha, muito esquisita nisso tudo, e não é assim enfiar a goela abaixo. O pessoal que defende o fim da escala 6x1 dizer que vai aumentar a competitividade, vai aumentar a produtividade. Eu fico na pergunta, para quem?
1: A Comissão de Constituição e Justiça aprovou neste primeiro semestre um pacote com 7 projetos de lei voltados ao combate à violência doméstica e familiar e à ampliação da rede de proteção às mulheres e dependentes. As propostas alteram prazos de denúncia, criam cadastros de restrição, humanizam exames periciais e barram mecanismos de pressão institucional contra as vítimas. Mais detalhes com Bruno Lourenço.
10: Entre os projetos de lei aprovados na Comissão de Constituição e Justiça relacionados ao combate à violência doméstica e familiar, está o que dobra o prazo para que as mulheres formalizem queixas contra agressores, que passa de 6 meses para até 1 ano. No mesmo sentido de proteção contra coações, a comissão avalizou o projeto que proíbe juízes de agendarem de forma automática a audiência de retratação prevista na Lei Maria da Penha. A relatora, senadora Mara Gabrilli, do PSD de São Paulo, apontou que o agendamento sem o pedido expresso da vítima pode gerar pressão indevida.
11: A exigência de manifestação expressa da vítima para a realização da audiência de retratação e a condição de que essa manifestação ocorra antes do recebimento da denúncia previne possíveis pressões ou coações.
10: Outra iniciativa votada na CCJ determina que o prazo de prescrição para o crime de assédio sexual só comece a contar a partir do momento em que cessar o vínculo de subordinação profissional da vítima com o assediador. O colegiado ainda aprovou a criação de um cadastro nacional com dados de condenados por feminicídio, estupro e violência psicológica, e projeto que assegura a realização de exames de corpo de delito humanizados em IMLs e delegacias. O colegiado chancelou também a obrigação de divulgação governamental em massa do canal Ligue 180 e deu parecer favorável a projeto que impede a repatriação compulsória de menores para outros países caso haja comprovação de indícios de violência doméstica no local de origem estrangeira.
1: Trabalhos técnicos de João Lira, o Jornal do Senado fica por aqui. Acompanhe agora as notícias da Câmara dos Deputados. Boa noite e até amanhã.
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13: Deputados reconhecem o hip-hop como manifestação da cultura brasileira.
14: Projeto prevê o uso de tecnologia 3D para reabilitação crânio-facial no SUS.
13: Avança na Câmara a proposta que cria a Política Nacional de Bioeconomia.
15: Boa noite. Comissão aprova projeto que visa incentivar o desenvolvimento econômico com uso sustentável de recursos naturais. A repórter Sofia Peçanha tem os detalhes da proposta.
16: A Comissão de Integração Nacional e Desenvolvimento Regional aprovou uma proposta que institui a Política Nacional de Bioeconomia. O projeto busca orientar o desenvolvimento econômico do país com base no uso sustentável dos recursos naturais. A bioeconomia é definida no texto como conjunto de produção, utilização e conservação de recursos biológicos, ciência, tecnologia e inovação para produzir bens e serviços de forma sustentável. Entre os objetivos estão a promoção do desenvolvimento nacional, regional e local, junto com a conservação da sociobiodiversidade e o fortalecimento da presença do país em mercados internacionais que exigem produtos com menor impacto ambiental. A relatora do projeto na comissão, a deputada Socorro Nery, do PP do Acre, destacou que a nova política ajuda a estruturar a transição para um novo modelo econômico.
17: Atende a uma lacuna de coordenação intergovernamental e de integração de instrumentos de fomento, informação e governança capazes de dar escala à transição para uma economia de baixo carbono, com valorização de ativos biológicos e geração de trabalho e renda em bases sustentáveis.
16: O projeto estabelece incentivos fiscais e tributários, como crédito, benefícios fiscais e estímulo às compras públicas de produtos sustentáveis. Parte dos recursos virá de fundos regionais, do Fundo Nacional sobre Mudança do Clima e de mecanismos ligados ao mercado de carbono. Além disso, o projeto prevê a criação de instrumentos para viabilizar a política, como um conselho, uma estratégia e um sistema nacional de bioeconomia para administrar os recursos e mapear oportunidades no setor. Segundo a relatora Socorro Nery, a bioeconomia deve ocupar papel estratégico no desenvolvimento nacional.
17: Que bioeconomia deve ser uma estratégia de desenvolvimento para o nosso país, mas ao mesmo tempo clarificando que bioeconomia está sempre relacionada à sustentabilidade ambiental e econômica e sempre ouvindo e escutando com a participação da sociedade brasileira.
16: A medida ainda prevê a inclusão de comunidades tradicionais, povos indígenas e agricultores familiares nas cadeias produtivas da bioeconomia, com foco na capacitação e geração de renda. A proposta determina que os planos de desenvolvimento regional da Amazônia, do Nordeste e do Centro-Oeste passem a incorporar diretrizes da bioeconomia. O projeto que cria a Política Nacional de Bioeconomia será analisado a seguir pela Comissão de Meio Ambiente e Desenvolvimento Sustentável. Da Rádio Câmara de Brasília, Sofia Peçanha.
12: Economia.
13: Júlio Lopes, do PP do Rio de Janeiro, alerta para o avanço da pirataria, da falsificação e da sonegação, afirmando que essas práticas fortalecem o crime organizado e causam prejuízos bilionários aos cofres públicos. Ele destaca que produtos aparentemente inofensivos podem financiar redes criminosas.
15: Júlio Lopes também chama atenção para os riscos à saúde causados por bebidas e medicamentos falsificados. Para o deputado, a atuação das quadrilhas nesse mercado exige mais conscientização da população sobre a procedência dos produtos consumidos.
18: Nós estamos lutando muito aqui pela Comissão Externa do Brasil Legal, não só para conscientizar você que está nos ouvindo, que tem que tomar muito cuidado com a origem das bebidas, com a origem do consumo dos produtos e serviços que você contrata, e é muito importante que você se ajude, ajude a sociedade a se proteger dessa prática, que também, na área dos remédios hoje, tem um espaço enorme. E os remédios mais falsificados são os remédios dos cânceres e das doenças raras.
12: Segurança Pública.
13: A Câmara dos Deputados aprovou proposta que impede que crimes de violência contra a mulher sejam considerados de pequeno dano e, com isso, deixem de ser punidos. A reportagem é de Paula Bittar.
19: A Comissão de Constituição e Justiça da Câmara aprovou um projeto que proíbe a aplicação do chamado princípio da insignificância a crimes de violência doméstica e familiar contra mulheres. Essa proibição, pela proposta, é inserida na Lei Maria da Penha. O princípio da insignificância, que também é conhecido como bagatela, prevê que crimes de pouca importância que causem dano pequeno não devem ser punidos. Uma súmula do Superior Tribunal de Justiça já determina que o princípio da insignificância não se aplica aos crimes ou contravenções penais praticados contra a mulher no contexto das relações domésticas. O objetivo da proposta é transformar o que hoje é um entendimento do tribunal em legislação. A autora do projeto, deputada Laura Carneiro, do PSD do Rio de Janeiro, explica que nenhuma forma de violência contra mulheres pode ser considerada insignificante.
20: Não existe insignificância quando se fala em mulher, em violência contra a mulher, principalmente no momento que a gente está vivendo, onde a cada 5 horas e 25 minutos uma mulher é morta no Brasil. Então, nunca é insignificante a violência, porque ela pode se transformar depois em vicaricídio ou em feminicídio. Por isso a importância desse projeto aprovado nessa casa.
19: O vicaricídio mencionado pela deputada é o ato de matar pessoas próximas a uma mulher, como filhos, dependentes ou outros parentes, com o objetivo de fazê-la sofrer. O termo foi incorporado pela legislação brasileira neste ano, após aprovação pelo Congresso, e a previsão de pena é de reclusão de 20 a 40 anos. A Lei Maria da Penha já impede a aplicação de penas alternativas brandas e punições que possam ser resolvidas apenas com pagamentos ou doações. O projeto que proíbe a aplicação do chamado princípio da insignificância a crimes de violência doméstica e familiar contra mulheres segue agora para a análise do Senado. Da Rádio Câmara, de Brasília, Paula Bittar.
21: Justiça.
22: Os deputados aprovaram a permissão para a prática privada do direito por advogados da União e o texto seguiu para análise do Senado. A repórter Maria Neves traz mais detalhes sobre o projeto aprovado.
23: A Comissão de Constituição e Justiça da Câmara dos Deputados aprovou o projeto que permite a integrantes de carreiras jurídicas federais exercerem a advocacia privada, fora de suas atribuições no serviço público. A proposta beneficia especificamente advogados da União, procuradores da Fazenda Nacional, procuradores federais e procuradores do Banco Central. As carreiras jurídicas da União exigem dos advogados dedicação exclusiva. O exercício da advocacia particular é proibido por lei. Mas, de acordo com a deputada Érica Cocai, do PT do Distrito Federal, nos estados e nos municípios não existe essa vedação. Por isso, ela considera que o projeto aprovado faz justiça para as carreiras da advocacia federal.
24: Nós precisamos romper essa condição que estabelece a ausência de isonomia dos profissionais das carreiras jurídicas da Advocacia Geral da União, que é bom lembrar que só em 2024 tiveram sucesso na sua atuação jurídica em quase 69% dos cargos e resgataram para a União quase 70 bilhões no mesmo ano de 2024. Portanto, nós não podemos perder esses profissionais. Esses profissionais não podem se sentir desestimulados de atuar para o benefício do próprio país.
23: Pelo texto aprovado, a advocacia fora do órgão federal de atuação não poderá ser exercida por advogados que ocupam cargo em comissão ou função de confiança. Além disso, os profissionais ficam impedidos de atuar contra a União, suas autarquias, fundações e empresas públicas. Para garantir a transparência, a Advocacia Geral da União deverá publicar em sua página na internet a lista atualizada de todos os profissionais que optarem por exercer a advocacia privada. Os interessados também deverão fazer uma comunicação prévia ao órgão antes de iniciar a atividade. A proposta determina ainda que o exercício da advocacia privada estará sujeito às orientações da Corregedoria Geral e da Comissão de Ética da AGU, além de obedecer ao Estatuto da Ordem dos Advogados do Brasil e à Lei de Conflitos de Interesses. Da Rádio Câmara de Brasília, Maria Neves.
0: Previdência.
13: Coronel Crisóstomo, do PL de Rondônia, destaca que foi o autor da proposta que deu origem à Comissão Parlamentar Mista de Inquérito, que discutiu fraudes no INSS. Ele lembra que as investigações expuseram um esquema ilegal de descontos em benefícios de aposentados e pensionistas.
2: A consequência disso tudo é que o governo federal teve que bloquear todos os acessos a desconto, não havendo mais desconto, até que seja julgado e decidido como fazer esse trabalho, sem a necessidade de sindicatos e associações voltarem a pedir o desconto no Instituto Nacional de Seguridade Social.
22: De acordo com o coronel Crisóstomo, a suspensão de descontos não autorizados diretamente pelos segurados é uma vitória importante para proteger a renda de famílias mais vulneráveis. O deputado garante que o Congresso continuará fiscalizando o sistema previdenciário.
13: Trabalho. Para Daniel Almeida, do PCdoB da Bahia, a redução da jornada de trabalho é a conquista mais importante das últimas décadas para a classe trabalhadora. Ele argumenta que a modernização da indústria e o ganho de produtividade com novas tecnologias justificam o reequilíbrio da escala no país.
3: Hoje você fabrica a mesma coisa com a quantidade de horas trabalhadas muito menor do que há 38 anos atrás, quando a Constituição foi promulgada. E, portanto, os trabalhadores precisam participar da distribuição desta produtividade que as tecnologias conseguiram produzir. Portanto, é uma necessidade. De tempos em tempos, é preciso fazer esse equilíbrio para que os trabalhadores e a sociedade como um todo se beneficiem.
22: Daniel Almeida ressalta que garantir duas folgas semanais permite mais descanso, saúde e tempo livre para a qualificação profissional. O parlamentar também elogia a mobilização dos movimentos sociais e o apoio institucional do governo federal em favor da medida.
13: Cultura. A Câmara aprovou o projeto que reconhece o hip-hop como manifestação da cultura brasileira. O repórter Antônio Vital acompanhou a votação.
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21: A Câmara dos Deputados aprovou o projeto que reconhece o hip-hop como manifestação da cultura nacional. O hip-hop é um movimento cultural e estilo de vida urbano que surgiu nas

0: de periferias. O movimento se expandiu para outras regiões do país, adquirindo características locais, inclusive no Nordeste, onde foi influenciado pelo repente em ritmos caribenhos e jamaicanos. Ser reconhecido como manifestação da cultura nacional permite que o hip-hop seja contemplado nas políticas públicas, com possibilidade de ter acesso a leis de incentivo, linhas de crédito e fundos setoriais, sem contar a garantia de livre manifestação. O projeto recebeu parecer favorável do relator, deputado Inácio Arruda, do PCdoB do Ceará. Segundo ele, o movimento já é reconhecido oficialmente como manifestação cultural por estados e municípios. Para o autor do projeto, deputado Pastor Henrique Vieira, o reconhecimento oficial vai fomentar a cultura e evitar a criminalização do movimento.
1: Reconhecer o hip-hop como manifestação da cultura nacional é sair da chave da criminalização e entrar na chave do reconhecimento e da valorização. Porque o hip-hop vai acontecer e acontece independente do estado. Mas cabe ao estado, com política pública e investimento, ao invés de criminalizar, valorizar, fomentar e levar adiante.
0: O projeto que reconhece o hip-hop como manifestação da cultura nacional seguiu para análise do Senado. Da Rádio Câmara, de Brasília, Antônio Vital.
2: Educação.
3: Beto Preto, do PSD do Paraná, comemora a criação do curso de medicina no campus de Apucarana da Universidade Estadual do Paraná, a Unespar. O deputado aponta que a medida atende a uma reivindicação de mais de 50 anos do município.
4: É uma luta de mais de 50 anos do município de Apucarana, que agora parece que realmente chegou no êxito. A Unespar é a única universidade que ainda não tinha o curso de medicina e a partir de agora já são recursos liberados para a construção de um bloco de laboratórios, de salas de aula e também praticamente liberado a contratação dos professores via concurso, além de estarmos muito próximos da marcação do concurso vestibular para a entrada no primeiro semestre de 2027.
2: Beto Preto ressalta que, a partir de agora, toda a rede estadual de ensino superior do Paraná passa a contar com o curso público de medicina. Ele celebra o fato de a nova graduação ampliar a formação de profissionais de saúde no Vale do Ivaí, região geográfica composta por 26 municípios.
5: Saúde.
3: Programa para recuperar crânio e face com tecnologia 3D no SUS avança na Câmara. A reportagem é de Luiz Cláudio Canuto.
6: A Comissão de Ciência, Tecnologia e Inovação da Câmara dos Deputados aprovou o projeto que institui o Programa Nacional de Reabilitação Crânio-Facial com uso de tecnologia 3D no Sistema Único de Saúde. O colegiado seguiu o voto do relator, deputado Rui Falcão, do PT de São Paulo. A reabilitação recupera aspectos anatômicos, funcionais e estéticos de pacientes com alterações provocadas por tumores, sequelas de tratamento, traumatismos e anomalias congênitas. Pela proposta, o programa vai oferecer suporte psicossocial aos pacientes e incentivar o desenvolvimento de materiais e de processos de modelagem em três dimensões. A iniciativa seria implementada por meio de parcerias com instituições de ensino e pesquisa, públicas ou privadas, para pesquisa, desenvolvimento e aprimoramento de tecnologias. O autor do projeto é o deputado Zacarias Calil, de Goiás, que afirma que, por meio do uso de scanner 3D e de exames de imagem convencionais, como tomografia computadorizada e ressonância magnética, é possível criar um modelo da superfície do rosto e do crânio do paciente, por exemplo. Assim, é possível saber que estruturas anatômicas precisam de reparação com o design pessoal de próteses e simulação do resultado final antes do tratamento. O deputado, que também é cirurgião pediátrico, afirma que o modelo já é aplicado no Brasil.
7: Em Campinas, São Paulo, nós temos um centro de tecnologia e informação que pode trabalhar juntamente com isso. Aliás, eles já fazem esse procedimento pelo SUS, que é um avanço muito grande, né? Você pegar determinado tipo de tumor, fraturas e outras patologias, malformações, você analisar através de uma tecnologia dessa, antes de você, por exemplo, submeter o paciente a um procedimento cirúrgico. Então, um profissional, ele vai saber exatamente de que maneira ele vai atuar nesse sentido. Inclusive, mostrando para o paciente, esclarecendo, né? suas dúvidas de que maneira ele vai ser operado.
6: O autor da proposta diz que a técnica também pode ser aplicada na odontologia, cirurgia plástica, reconstrutiva, fonoaudiologia e reabilitação. Ele afirma que o impacto orçamentário não seria muito alto, porque a tecnologia, como já vem sendo utilizada, tende a diminuir o

0: Custo.
1: Se você tem um centro de tecnologia, informação, informática, que já faz pelo SUS, então a gente só vai praticamente complementar isso aí, né? Já existe, agora falta mais investimentos, né? E com isso aí a gente consegue, através dos recursos, emendas parlamentares, para ajudar esses centros de tratamento.
2: A proposta ainda vai ser analisada pelas comissões de saúde, de finanças e tributação e de Constituição e Justiça. Em princípio, ela não precisa passar pelo plenário. Da Rádio Câmara de Brasília, Luiz Cláudio Canuto.
3: Ciência e tecnologia.
4: Raimundo Santos, do PSD do Pará, defende projeto que institui a Semana Nacional da Consciência Digital Infantil. A iniciativa, segundo o deputado, visa orientar famílias e educadores sobre os riscos da exposição excessiva às telas e os perigos de crimes virtuais.
5: Hoje o mundo da internet é como se fosse uma extensão do mundo real, é uma praça pública onde tem todo tipo de informações úteis, mas também muita coisa nociva, principalmente a criança e adolescente. Dentro dessa política de educação digital, o projeto ele visa incluir uma semana de conscientização digital voltada para educadores, para a família, uma prevenção durante esta semana ao cyberbullying, aos crimes cibernéticos, também o combate à exposição a conteúdos impróprios, a promoção da saúde mental diante do uso excessivo de telas.
6: Raimundo Santos alerta que o uso desregulado das redes sociais provoca aumento de casos de ansiedade e depressão entre os mais jovens. A proposta já avançou por 3 comissões e aguarda a análise.
3: Venda nova do imigrante Espírito Santo. 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